0: 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André Renner e banda Quero Você, fechando mais um bloquinho aqui do nosso Só Bandas, que daqui a pouquinho tá de volta com você. Não sai daí, hein?
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0: Olha aí, a banda 10, em segunda divisão. Tivemos banda legal cantando Curva Perigosa com Sétimo Sentido. E o nosso programa tá indo pro último intervalo. O último bloco tá top demais pra você. Não sai daí.
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0: indústria musical como num filme. Tivemos Rainha Musical aí em dobradinha, né? Com O Teu Nome na Boca e Bilu Bilu. E o nosso programa fica por aqui, desejando a todos uma super semana que vai começar. Um bom final de semana. Aproveitem bastante os restinhos aí do seu final de semana. E até o próximo Só Bandas!
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5: Olá, ouvinte, tudo bem? Eu sou o Cadu Reis, repórter da Rede de Notícias Acaerte, e nesta semana vamos ouvir o presidente do Conselho Regional de Contabilidade de Santa Catarina, Lecir dos Passos Guise. O CRC registra, orienta, disciplina e fiscaliza o exercício da profissão contábil no estado. Como funciona este trabalho, presidente?
6: O Conselho Regional de Contabilidade, nós somos aí em 42 conselheiros, né? Espalhados aí por todo o estado de Santa Catarina, onde cada um presta o serviço voluntário. Então, sempre trabalhando em prol do profissional da contabilidade, né? O registro, a fiscalização, a educação continuada, preparando o profissional da contabilidade no dia a dia. Hoje somos praticamente 24 mil profissionais da contabilidade e também 6 mil organizações contábeis em todo o estado de Santa Catarina.
5: Sediado em Florianópolis, o Conselho Regional de Contabilidade possui uma estrutura com 7 subsedes, além de delegacias espalhadas pelo estado. Quais serviços são oferecidos nestas unidades, presidente?
6: Nas nossas subsedes espalhadas no estado, elas têm praticamente todo o serviço que é oferecido na sede Florianópolis, onde temos ali um próprio fiscal e o auxiliar administrativo que presta todos os esclarecimentos, todas as informações. Já nas delegacias, são mais delegacias de representação, onde temos lá o delegado, que ele está disponível para toda a região que ele representa, podendo representar o Conselho Regional de Contabilidade naquilo que toca na sua região.
5: Presidente, de que forma o CRC tem atuado para preparar os profissionais catarinenses para as mudanças geradas pela reforma tributária?
6: A gente já vem debatendo desde o início do ano, com vários treinamentos, procurando profissionais que estejam bem adiantados na matéria. Já tivemos aí várias palestras com profissionais aí a nível nacional, assim como a gente está preparando um grande evento também daqui para frente, né, fazer essas reuniões regionais. Então, com palestrantes que possam vir e dar sua contribuição de forma prática, para que ninguém tenha surpresas com esse novo impacto da reforma tributária que já está em fase de implementação, já de testes e tudo, né? Já estamos trabalhando com muita afinco nisso e vamos intensificar cada vez mais, porque o nosso papel é que o profissional da contabilidade ele esteja muito bem preparado para passar tanto para o contribuinte quanto para os empresários, como vem a reforma tributária, para que o empresário também não tenha nenhuma surpresa assim que ela for implementada em definitivo, que vai ser a partir de 1º de janeiro de 2027.
5: Este é o presidente do Conselho Regional de Contabilidade de Santa Catarina, Lecir dos Passos Guise. Ficamos por aqui com o Minuto de Santa Catarina desta semana. Até logo.
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3: Opa, tudo bem, meu povo? Tô chegando, é segunda-feira, hein? Segunda-feira, mais uma semana se iniciando. E a partir de agora tem o Play Sertanejo, hein? O nosso programa sertanejo de todos os dias, para mais uma semana. Vamos juntos encarar aqui a semana juntinhos, essa amizade, essa parceria que realmente, a cada dia que passa, ela só aumenta. E eu desejo para você uma semana de muita luz, muita paz, tá? Hoje é 24 de agosto. Hoje é o dia da infância, dia dos artistas. Também é dia de São Bartolomeu. Parabéns também a você que faz aniversário nesse 24 de agosto. Bom, a partir de agora, você curte com a gente o que é de melhor do cenário sertanejo. Bom, a faixa Desocupa, gente, ela foi lançada pelo Matheus Vargas junto da dupla Kleber e Cauã no projeto Altas Modas. Essa parceria manda um recado bem claro aí, né? Meu coração não é mais seu lugar. Desocupa, bebê!
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0: Matheus e Cauã, participação especial da boiadeira e a famosa ilusão de ótica. Também teve Chitãozinho e Chororó com Traia Véia, hein? Aqui, talento e potência vocal que não faltou, hein? Essa união aí da dupla Chitãozinho e Chororó, né? Junto de Traia Véia na música Caipira Eu Sou. Bom, antes teve os irmãos Henrique e Juliano Sejaes, também Matheus Vargas desocupa a participação especial. Foi da dupla Kleber e Cauã. Play Sertanejo, o Brasil inteirinho ligado junto com a gente. Já já eu volto com você.
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0: Ô, meu lindo, minha linda, prazer estar com vocês aqui. Play Sertanejo tá demais nesta segunda-feira, hein? Bora pra cima! Cara, essa semana juntos, curtindo aqui a nossa boa música sertaneja. É hora de Pedro, Paulo e Alex com Country Beat.

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1: Kleber e Cauã, a participação especial é do Natan. Antes teve a Levieira com Kleber e Cauã, também a dupla Rio Negro e Solimões, o PH e Michel e a famosa Dona Onça. Conhece a Dona Onça? Tem uma em casa? Cuidado aí, cuidado, hein? E a gente abriu a sequência com PPA, Pedro Paulo e Alex, com um country beat, que delícia, animando aqui a segunda-feira mais sertaneja, mais feliz do rádio, hein? É o Brasil todinho junto com a gente, o Play volta já.
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1: Fala, meu povo, fala, meu lindo, fala, minha linda, tudo certo contigo aí? Que bom saber que você tá junto com a gente pra passarmos aí mais uma semana juntos, hein? Quem tá chegando, produção, é o Bruno Barreto, bora curtir aqui os brutos.
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1: Israel e Rodolfo, os bastiões aqui no Play Sertanejo. Voltou com quem não voltava. Antes teve Traia Véia com a Lembrança Boa. Essa música que é do ano passado, uma letra, gente, que fala sobre guardar os bons momentos depois que uma relação chega ao fim, hein? Moda ajeitada, moda boa. Também teve Juan e Leandro. Ainda teve os irmãos Guilherme e Benuto com a Simone Mendes. E a gente abriu a sequência com o Bruno Barreto. Boa semana pra você, viu? Você que trabalha, você que labuta diariamente com o radinho ligado, curtindo aqui o nosso Play Sertanejo. A nossa gratidão, gratidão pela audiência.
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1: É, meu povo, tô de volta, feliz da vida em saber que você escolheu aqui a nossa rádio pra te fazer companhia nesta segundona, hein? Semana tá começando, tenho certeza absoluta que vai ser pra você uma semana incrível. Acredite e faça, faça acontecer, hein? Vamos de música com Lucas Luco.
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0: Pelo amor de Deus, é Jorge Mateus e o lance individual para fechar a nossa primeira hora. Antes teve Enzo Rabelo, o garotão Enzo Rabelo aí, também teve Marcos e Belucci. E a gente abriu a sequência com o Lucas Luco. Play Sertanejo tá demais, hein, gente? Que programação gostosa, hein? Teve Rio Negro e Solimões, teve Henrique e Juliano nessa hora, teve Chitãozinho e Chororó com Traia Véia. A nata da música sertaneja passa por aqui, levando sempre o que há de melhor do cenário sertanejo. Na próxima hora vai ter Simone Mendes, tem também o Panda, tem Fiduma e Jeca, tem aí o som do Kaique e o Felipe, tem Fernando Sorocaba, só a nata da música sertaneja na Super Segunda, aqui da sua rádio.
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0: Olha, a Simone Mendes, ela mesma, nossa coleguinha, ela lançou em abril do ano passado a música Saudade Proibida, que faz parte do DVD Cantando Sua História 2. Essa música, ela fala sobre uma relação que chegou ao fim, mas que continuará presente na memória.
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0: do Mais Jeca aqui no Play Sertanejo também teve Panda. Essa é uma das minhas preferidas, hein? Porcelanato, ele regravou essa música aí. Ficou top, hein? Também teve Gustavinho Mioto e a gente abriu a segunda hora de hoje com a Simone Mendes. Play Sertanejo, o melhor da música sertaneja pra você curtir na sua rádio favorita. Uma boa semana pra você, hein?
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0: Seguimos com mais músicas aqui na segunda-feira mais sertaneja do seu rádio. É hora de curtir o som de Diego e Arnaldo, hein, gente? Essa moda é bem legal, ela faz parte do projeto Natora 10 anos. É, a moda chama-se Vai Cair Água. A participação é de Zé Neto e Cristiano.
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0: Felipe Rodrigo aqui no Play, a melhor programação sertaneja do rádio para você curtir na segunda-feira mais feliz. É o Brasil todo com a gente. Antes teve Paulo e Natan com a participação de Hugo e Guilherme. Ainda teve Michel Teló. Essa música é linda, hein? O tempo não espera ninguém. O mantra, essa música foi lançada durante a pandemia e realmente é uma reflexão através de música. E abrimos a sequência com o Diego e Arnaldo, com Zé Neto e Cristiano. Play Sertanejo volta já com você.
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0: Brasil todo com a gente, hein? Obrigado pelo carinho da sua audiência, o carinho da amizade. Seguimos com mais músicas. Olha, o Hugo Henrique, ele lançou em 2024 a Sofrência Dia 1, com a participação de Murilo Huff. Essa música, ela faz parte do projeto Sonho, que também trouxe as participações de Léo Foguete, Simone Mendes e Israel e Rodolfo.
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2: Kaique Felipe com Luan Santana, também na ISA. Participação de Dailara e Mariana Fagundes. Geninho com Mariana Fagundes e Espião todo tatuado. Essa o Brasil tá cantando, tá dançando com MC Pião e a Mariana Fagundes, né? Ainda teve Atriz Demais na voz de Bruno Rosa e Murilo Huff. E abrimos a sequência com Hugo Henrique. Esse é o Play Sertanejo, hein? Junto com você aí no trabalho, no seu carro, você que dá carona pra gente. Obrigado, hein? Obrigado pela amizade.
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2: Já de volta mais moda sertaneja. Brasil todo com a gente. Quem canta agora é Bruno Marrone.

0: Leite e Romário junto com Zé Neto e Cristiano pra fechar a edição de hoje, hein? Não, não namora. Zé Neto e Cristiano cantou também Você Beberia ou Não Beberia? Também teve Fernanda e Sorocaba com Murilo Rufi, a Patrícia e Manuela e abrimos a sequência com o Bruno e Marrone. E assim, a gente fecha a edição de hoje, segunda-feira. Aquele abraço especial pra você que esteve comigo, uma excelente semana e amanhã é terça e eu vou estar por aqui juntinho de você. Até lá.
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3: E aí, tudo bem? Como é que você tá? Eu sou o Michael Oliveira. A partir de agora a gente começa tudo de novo aqui pelos lados da número 1, com mais uma edição do seu Raridades e os grandes sucessos internacionais. Vamos para 30 anos atrás, começando com No Mercy e Where Do You Go?
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0: Daí o Backstreet Boys com The One, som de 26 anos atrás. Passou por aqui também o som de Kiss, Come Forever. Vale ressaltar que essa track foi parte do álbum Hot in the Shade. E também é um dos maiores sucessos do Kiss, chegando ao número 8 nas paradas da Billboard Hot 100. Fica por aí, primeiro intervalo, na volta tem mais.
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0: E aí, tudo certo? Boa segunda-feira, excelente semana, melhor trilha sonora do seu rádio. Tá de volta? E bora conferir os meninos de Boston, Massachusetts, com som de 40 anos atrás. New Edition, Earth Angel.
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0: Linda canção, Eric Clapton com Change the World. Fechando bem a primeira parte aqui do seu Raridades, que teve Tidal com Thank You. Som lançado em 98 e essa música alcançou o número 3 na Billboard Hot 100 em 2001. Além de New Edition, Earth Angel. Fica por aí, depois do intervalo tem muito mais.
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0: Estamos de volta na sua segunda-feira, porque não tem dia nem hora para recordar os grandes sucessos internacionais. Bora conferir o sucesso de 2004 deles, American Idiot, álbum do Green Day. A track foi indicada a 4 Grammys em 2005. Gravação do ano, melhor performance de rock por um duo ou grupo vocal, melhor canção de rock e melhor vídeo musical. E é considerada uma das canções de assinatura da banda. Bora ouvir?
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0: Tá aí, Casey and Jojo, All My Life, dando um clima na programação. Teve Lil Sayer, When I Need You, e o som de Green Day, American Idiot. Última pausa, fica por aí.
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0: E a gente volta na sua segunda-feira trazendo mais sucessos aqui no seu Raridades. Bora conferir música do Glen Campbell e Southern Nights.
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0: Maxine Nightingale com Right Back When We Started From 1976. Se é clássico que você gosta de ouvir, tá aí 50 anos atrás. Passou por aqui Peter Senteira, Bananarama, Gwen Campbell. Valeu demais pela sua sintonia. Não desliga o rádio na sequência. Tem mais um campeão de audiência. Te vejo amanhã, viu? Até lá.
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2: Segundo meu povo sertanejo, sertanejaço chegou por aqui. Hoje é dia 24 de agosto, dia da infância, dia dos artistas e dia de São Bartolomeu. Tudo bem por aí? Espero que o final de semana de vocês tenha sido ótimo e a partir de agora as melhores do sertanejo por aqui. Eu começo com Country Beat, Pampa.
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1: É, Felipe e Rodrigo, gente, eles lançaram essa música no final do ano passado, a música deles mesmos aí, dois gumes, falando do lado bom e ruim de acabar uma relação. A faixa faz parte do projeto Velhos Hábitos, que teve uma parte gravada em Nashville, lá nos Estados Unidos, que é o berço da música country. Antes, o Enzo Rabelo, depois do Furacão, e o nosso programa volta já.
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1: E tá de volta por aqui no seu rádio, nosso programa Sertanejaço com a Ana Castela. Gente, a Ana Castela lançou o sucesso É Que Eu Não Te Esqueci lá no álbum Fire Arena. A letra fala sobre tentar fingir que superou um amor, mas acabar admitindo que ainda sem

Existe uma teoria que se chama 90-10, onde uma pessoa tem 90% daquilo que você procura em alguém, só que você foca naqueles 10% que falta. 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

0: Ana Maraíza 90 10 90 10. É aquela, gente, é cilada, tá? Cilada. Você fica focando nos pequenos defeitos de um relacionamento em vez de valorizar o lado positivo. Nando Moreno cantou antes pra gente Chapeludo com Rio Negro e Solimões, e o nosso programa volta em instantes.
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0: Estamos de volta por aqui no programa Sertanejaço. Tem Fernando e Sorocaba, teus segredos.
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0: Ale Vieira, Foguinho, Douglas e Vinícius Confidente e o Bruno Rosa, como Lilo Ruff, cantaram Atriz Demais. O nosso sertanejaço volta já, você fica com a gente, não sai daí não.
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0: Tudo bem, meu povo? Sertanejaço tá de volta aqui no seu rádio. E agora eu toco pra vocês o Michel Teló, que regravou aí o sertanejinho do Teló, né? Num projeto bem legal, várias músicas de vários ritmos, sucessos brasileiros. Toda forma de amor e exagerado.

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0: de festim, Chitãozinho Chororó Sinônimos, o seu super clássico, e a gente volta já já.
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0: Jean Giovanni com Bruno e Marrone, super romântica, gente, super romântica, me faz te odiar. Elis, Justin, Insônia da Madrugada e Sertanejaço volta já já, hein?
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0: Fala, meu povo. Tamo de volta por aqui no seu programa Sertanejaço desta segundona com Matheus e Cauã. Quarta cadeira, participação do Jorge e Matheus. Davi.

0: Manda aí a guerra diária, Jorge Matheus troca e o nosso programa volta já.
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0: No seu rádio, o melhor da música sertaneja. Agora tem Cada Minuto, Zezé de Camargo.

0: Jack. Aô, gerente da Sicra.
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0: Daí do Geninho e a Mariana Fagundes, peão todo tatuado. Antes, o Bruno e Barreto cantaram com o Country Beat, gerente da Sicredi. Tivemos por aqui também Júnior e César, cheiro de culpado. E a Bia Frazo mandou seu sucesso, são imperfeita. Curtiu o nosso programa desta segundona? Então fica com a gente aí durante toda a semana. Um forte abraço, Deus abençoe e até mais.
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4: Bora começar por aqui mais um programa, mais uma semana, mais um Violada Sertaneja. E aí, gente boa? Segunda-feira chegou, hein? E a gente começa a semana daquele jeito que você gosta. Viola, moda boa, história de grandes artistas e aquelas curiosidades que faz a gente ouvir cada música com um olhar diferente. Eu sou Deluque e a partir de agora vem comigo nessa viagem pela música, hein? Hoje é dia da infância e dia dos artistas. Hoje, 24 de agosto. Olha que combinação bonita, né? Celebrar a infância, essa fase que deixa lembrança aí pra vida inteira e também homenagear os artistas que através da música conseguem transformar histórias em emoção e fazer parte da memória de tantas gerações. Então, aumenta o som, ajeita o volume e vem comigo a partir de agora. A viola já tá afinada, porque Violada Sertaneja já tá no ar.
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4: E a gente já começa com uma música que carrega uma história muito forte da cultura nordestina, César e Paulinho, Vaca Estrela e Boi Fubá. Composição de Patativa do Assaré, um dos grandes nomes da poesia popular brasileira. E a canção conta, através da figura de dois animais, a história de um homem que deixa sua terra por causa da seca e carrega consigo a saudade da vida que ficou para trás. Música que fala do sertão, de boiada, de saudade e principalmente da força de quem precisa seguir em frente, mesmo deixando muita coisa pelo caminho. Roda a primeira aí do nosso

0: E fechando essa sequência, Cacique Pajé, Peão Sabido. Quando a música consegue contar a história de um povo, ela deixa de ser apenas música, viu? Vira memória. Daqui a pouquinho, o Violada Sertaneja já tá de volta, porque memória é o que não falta aqui no nosso programa.
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0: Agora a gente entra numa sequência de grandes clássicos e quem abre é Ataíde Alexandre com Eu Quero Esse Amor. E depois tem sequência aqui com Trio Parada Dura, hein? Essa música tem uma curiosidade interessante. Composição é assinada por Barrerito, Ronaldo Adriano e Zé da Praia. Era aqueles exemplos de como o sertanejo.

0: pra fechar esse bloco, tem música que praticamente dispensa a apresentação. Bruno e Marrone, Boate Azul. Ó, daqui a pouquinho a gente já volta, hein? Já trazendo mais som, mais música e falando mais saudade aqui ao seu coração.
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0: Tamo de volta, a gente segue com mais uma sequência daquelas que misturam sertanejo raiz com grandes sucessos e a gente abre o bloco agora com a Adalberto e Adriano. Bota lenha na fogueira.

0: fechando essa sequência, Chanceler e Diplomata com Valeu a Pena. E é por isso que a música sertaneja tem tanta história, porque fala de amor, de saudade, de estrada, trabalho, do campo, da vida simples, e ainda tem muita moda pela frente. É só um intervalo e daqui a pouquinho a gente já continua com mais.
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0: Agora é hora de voltar para algum dos grandes nomes que ajudaram a construir a história do sertanejo, começando com Belmonte Amaraí, com Morrendo de Amor.

0: Essa é o nosso Violada Sertaneja pra gente curtir o som de Zé Tapera e Teodoro, Dona da Minha Vida. Ó, segura aí rapidinho, tô de volta, já trazendo mais som, mais saudade, mais emoção aqui no nosso Violada.
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0: Violada já tá de volta e a sua segunda continua com muita moda boa, que não vai faltar sucesso do passado. E agora a gente vai com a sequência com moda de respeito, começando com Lourenço Lorival, A Mudança.

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1: Bora viajar com mais um som do passado por aqui?
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0: muita viola, moda de viola, dupla sertaneja, cada geração acrescenta alguma coisa, né? Só que quando existe respeito pela raiz, a essência continua, viu? E é justamente essa essência que a gente preserva aqui no Violada Sertaneja. Fechando o bloco com Mike Lian, A Correnteza. E daqui a pouquinho eu já volto já trazendo mais uma sequência boa aqui na programação do Violada. Segura aí.
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Sentimo-nos honrados em comemorar mais uma vez a data do nascimento do profeta Santo Irmão Aldo. Homenagear a esse santo de Deus é motivo de grande contentamento para todos nós, apostólicos do Consolador e ouvintes da Hora Milagrosa.

Prezados ouvintes da Hora Milagrosa, convidamos a todos para que venham participar das reuniões da Igreja Apostólica que são realizadas nesta cidade de Erval do Oeste, estado de Santa Catarina, com reuniões quinzenalmente aos sábados às 19h30.

e aos domingos, às 9:30 da manhã. O endereço é Rua Florianópolis, número 395, Centro. Serão todos muito bem-vindos.

No dia 31 de agosto, comemoraremos o centenário de nascimento daquele que foi o sucessor e legítimo representante da Santa Vó Rosa e que, à frente desta Igreja Apostólica, exerceu as funções de primaz e profeta. Estamos nos referindo ao Santo Irmão Aldo, ó ouvintes. A conduta pautada no bem, na justiça e na consideração para com o semelhante, bem como a dedicação em servir ao Reino dos Céus e à Igreja Apostólica, foram notáveis na vida desse santo de Deus. Exercendo as funções de profeta apostólico, ele conduziu àqueles que creram e confiaram no seu ministério, indicando o caminho da paz, do amor e da libertação humana das amarras deste mundo e agregou a muitos ao caminho da salvação rumo à eternidade. Tendo sido escolhido pela Santa Vó Rosa e aprovado pelo Pai Celestial e pelo seu Divino Espírito Santo, o irmão Aldo recebeu a missão de representar na terra os dons e as virtudes do Consolador da promessa de Nosso Senhor Jesus, a fim de fazer valer sobre nós e o mundo em que vivemos toda a graça dessa Santa Poderosa, de Nosso Senhor Jesus Cristo, de Maria Santíssima e do Senhor Deus e Pai Eterno. Ele desempenhou fielmente as suas atribuições, tanto que as realizações dessa Santa de Deus como Espírito Consolador alcançaram maior expressão e amplitude através dele, profeta Irmão Aldo. Reconhecidos, direcionamos ações de graças e de louvor a ele, Santo Irmão Aldo, por seu exemplo de coragem, de determinação, de perfeita fé em Deus Pai e no seu divino poder e por tudo quanto ele realizou e continua realizando em favor do Reino dos Céus. Que essas celebrações sejam mais do que memórias, que sejam momentos de renovação da fé, de louvor sincero e de reconhecimento pelo amor divino que, através desse santo de Deus, se manifestou e continua se manifestando na história desta Igreja Apostólica e na vida de cada apostólico do Consolador e ouvinte da Hora Milagrosa.

0: Estamos apresentando a Hora Milagrosa e na sequência vai falar-lhes o pastor Ramão Simval Medeiros Machado.
1: Ó prezados irmãos apostólicos, ouvintes deste santo programa Hora Milagrosa, eu cumprimento-lhes em nome do santo profeta irmão Aldo, da Santa Vó Rosa o Consolador e de nossa mãe Virgem Maria Santíssima, desejando a bênção destes santos para a sua vida, para o seu lar, e também o faço em nome de Jesus, nosso Senhor, de Deus, o nosso Pai, do seu Divino Espírito Santo, que vos concedam a unção do seu Santíssimo Espírito, para terem luz de sabedoria a cada dia, para compreenderem as boas novas de salvação dos dias atuais, que foram nos concedidas como a grande bênção de salvação, o ministério da Santa Vó Rosa e do Santo Irmão Aldo. E esta igreja apostólica, como a porta, o caminho para o reino dos céus, onde aprendemos a viver para Deus, onde o Santo Irmão Aldo manifesta-se com o seu grande poder para proteger e amparar os humildes e bons de coração. Falo-lhes nesta oportunidade, ó ouvintes, sobre o aniversário de nascimento do Santo Irmão Aldo e o valor do seu ministério para esta igreja apostólica. A comemoração do aniversário de nascimento do santo profeta Irmão Aldo é no dia 31 de agosto. Com muita gratidão aos céus pela vida preciosa deste santo servo de Deus, nós comemoramos esta data com muito júbilo em nosso coração. E ele, enquanto esteve entre nós durante os 44 anos, o Santo Irmão Aldo foi um digno exemplo de vida para todo o nosso povo, inclusive para todos os nossos ouvintes que estão aprendendo esta doutrina, ouvindo falar do Santo Irmão Aldo. Ele, como servo de Deus, fiel, consagrado, santificado, e em tudo obediente a Jesus nosso Senhor e a Santa Vó Rosa, serviu durante estes 44 anos à frente desta igreja apostólica e hoje nos céus, como santo de Deus, continua o seu ministério coroado de grande poder e glória para ajudar a salvar os mansos e humildes de coração que creem em Jesus como seu Senhor e Salvador, que creem em Maria Santíssima como mãe de nosso Salvador, Rainha dos céus e mãe do povo de Deus, e creem, portanto, nesta doutrina que Jesus nos deu, crendo na Santa Vó Rosa como Espírito Consolador. Comemorar é dar valor, é expressar reconhecimento pelo trabalho incansável que o santo primaz e profeta realizou entre nós durante o seu ministério na terra, e pelo progresso que a igreja alcançou durante o seu governo, tanto no sentido espiritual como no sentido material também, pelo trabalho que ele realizou em espírito para manter esta igreja ligada aos céus e ao poder celestial. Por muitas vezes, à semelhança do que aconteceu com a Santa Vó Rosa, enquanto ainda vivia entre nós nesta terra, exercendo o seu ministério, o seu espírito era levado por Jesus aos céus e levado na presença de Deus, também o nosso santo irmão Aldo, enquanto estava entre nós no seu corpo, o seu espírito era levado por nossa Santa Vó Rosa aos céus, e levado na presença de Deus, o Pai, a fim de receber orientações divinas em relação ao trabalho da Igreja Apostólica nesta terra, quanto à santificação do seu povo, também para salvar e para realizar curas, inclusive para ser orientado como conduzir e livrar a nossa igreja do pecado e dos erros doutrinários e do mundanismo. Então notem, amados ouvintes e irmãos apostólicos, que esta glória do ministério do Santo Irmão Aldo, de poder subir aos céus e presenciar a face de Deus e aprender nos céus tudo o que era necessário para a santificação da Igreja Apostólica, é uma grande glória do ministério dele. E isso não é novidade, porque nós sabemos que Deus, o nosso Pai, se manifestou também a outros profetas do passado. Aos apóstolos de Jesus, aprenderam com Jesus quantas revelações foram dadas, por exemplo, a São João de coisas que ele viu nos céus. O santo irmão Aldo também é participante desta mesma glória, de conhecer a face de Deus, de receber ensinos preciosos para a santificação do povo de Deus na terra. O que cada apostólico deve ter em seu coração e em sua mente é que a missão e o ministério que o santo irmão Aldo realizou entre nós foram e serão a garantia da vitória da Igreja Apostólica e de cada um de nós apostólicos. Isto porque, se a Igreja não se mantiver ligada ao Espírito de Deus, à Santa Vó Rosa, a Jesus Nosso Senhor e a Maria Santíssima e ao santo irmão Aldo, perderá tudo o que alcançou. Pense nisto, ouvinte. Assim sendo, devemos ser a cada dia muito consagrados e santificados para a garantia da nossa vitória. Este ensino foi publicado em um dos boletins internos de nossa igreja, ocasião em que o santo irmão Aldo afirmou que este esclarecimento sobre a glória de ser levado diante do trono de Deus para receber orientações e como proceder com o governo da igreja para que ela fosse livre do pecado, do mundanismo e dos erros doutrinários, também ele mostrou o que aconteceu com o povo do profeta Moisés e o povo dos demais profetas do passado, visto que as pessoas que formaram aqueles povos não se mantiveram fiéis aos ensinos do profeta. Então, amados irmãos, veja bem que nós precisamos nos manter fiéis e obedientes ao que o santo irmão Aldo nos ensinou durante todos estes anos para que nós possamos permanecer em comunhão com Deus e não perder a vida do nosso espírito. Porque não incorrer no erro daqueles que caíram da graça de Deus. A luta do santo irmão Aldo nesta igreja apostólica durante o seu ministério foi para que prevaleça toda a vontade, a palavra, os ensinos de Jesus e do nosso Deus na vida de cada apostólico. E nós estamos neste período do seu aniversário. E eu lhes digo, irmãos, que para ele, santo irmão Aldo, o maior presente que nós podemos apresentar a ele é a nossa fé no seu ministério. E provar esta fé no ministério do santo irmão Aldo é obedecer à doutrina e à disciplina que ele pregou e ensinou nesta igreja apostólica. Ensinos que ele recebeu da Santa Vó Rosa, recebeu de Jesus, nosso Senhor, e de Deus, o nosso Pai, de Maria Santíssima, que muito a ajudou no seu ministério nesta terra. E hoje, junto com ele, lutam com a Santa Vó Rosa para que o povo apostólico guarde a sua coroa de glória. Valorize esta grande bênção que nós alcançamos, que é o ministério do santo irmão Aldo, da Santa Vó Rosa, que é a obra desta igreja apostólica na terra, que faz reviver em nosso espírito a verdadeira fé em Deus, o Pai como Senhor e Criador, que tem poder e domínio sobre o seu povo. Então ele reina sobre nós, e o santo irmão Aldo, com a sua vida santificada, foi o vaso precioso para que se manifeste entre nós todo o poder de Deus, para salvar, para santificar. Entenderam, prezados ouvintes? Eu vou ler uma palavra do santo irmão Aldo ao seu povo. Eu, irmão Aldo, espero que neste meu aniversário todos meditem no valor do meu ministério, no meu trabalho, em favor de cada apostólico e da igreja, procurando a cada dia serem mais unidos, mais amorosos, mais conscientes do seu dever de filhos de Deus, procurando ajudar o seu irmão, sempre com boa vontade, sem contendas, mas em uma perfeita união na igreja e nos lares e também no desejo de servir a nossa igreja com mais amor, santidade e consagração. Então, apresados irmãos e ouvintes, nós estamos vivendo num tempo de salvação, tempo de misericórdia, da manifestação da misericórdia divina para conosco. Então, eu digo-lhes, prezados irmãos, diante das palavras que o santo irmão Aldo legou para nós, deixando este pedido que eu acabei de ler, é um momento para que cada um decida ser mais fiel, decida obedecer a Deus, deixe da rebeldia, Deixe das ilusões e das fantasias deste mundo que irão passar, não pertence a Deus, é deste mundo e no mundo irá ficar. Então apegue-se a este santo de Deus, Santo Irmão Aldo. Creia nele como profeta de Deus, apegue-se a Jesus, porque irmãos crendo no Irmão Aldo, estarão crendo em Jesus, que profetizou muitas coisas sobre estes tempos das providências que iria tomar para salvar neste tempo da regeneração. Prometeu a vinda do Consolador, já se cumpriu na vida da Santa Avó Rosa. Prometeu que formaria um povo, a Nova Jerusalém, uma cidade santa, quer dizer, cidade, um povo que seria formado nesta terra. Ele disse que desceria dos céus porque seria formado por ele. E nesta igreja ele formou o profeta, o pastor do rebanho de Cristo, para cuidar do seu povo, o profeta Santo Irmão Aldo. E agora nós vamos comemorar o seu aniversário. Então, amados ouvintes, que cada um se proponha de boa vontade, cheios de fé, de gratidão a Deus por nos amar, por enviar santos para cuidar de nós. Vamos comemorar o aniversário do Santo Irmão Aldo com muito júbilo, com muita gratidão, homenageando a ele, obedecendo os seus ensinos. Este é o presente que ele espera de nós. Então tenha esta fé viva no seu coração e faça um exame de sua vida, de seus atos, de seus pensamentos. Reavalie a sua caminhada para o reino dos céus e santifique-se mais. E aproveite, irmãos, esta data poderosa do aniversário do Santo Irmão Aldo para ficar como um marco na sua vida de um novo momento de santificação, um novo período da sua vida. Deixe o que passou, passou. Arrependa-se dos seus pecados, peça perdão e viva uma nova vida unida a Deus. E o Santo Irmão Aldo vai te abençoar, pode crer. Ele é o nosso companheiro, ele estará contigo, junto com os santos e anjos, a Santa Avó Rosa, nosso Consolador, a Virgem Maria Santíssima e o Santo Irmão Aldo irão te abençoar, irão te ajudar. Tenha esta fé e comemore esta data com muito júbilo e gratidão no seu coração. Frequente as nossas reuniões, venha participar desta festa gloriosa em uma de nossas congregações ou na sede de nossa igreja. E faça isto com muita alegria de poder estar reunido junto com o povo de Deus, seus irmãos, nossos irmãos reverentes, cheios de amor. Os receberemos em nossa igreja com muito carinho, com muita gratidão e alegria em nosso coração por tê-los no rebanho de Cristo. E agora eu vou orar em seu favor. Tenha fé e confie nestes santos de Deus. Ó Santíssima e querida Avó Rosa, nosso glorioso Espírito Consolador, em nome de Jesus, nosso Senhor, e de Deus, o nosso Pai, a Senhora cumpre este sagrado ministério, porque és o Consolador, prometido por Jesus, igual a ele, cheio de poder e de glória para salvar o pecador. Eu rogo nesta hora que a Senhora abençoe os nossos ouvintes da Hora Milagrosa, suas famílias, seu lar, seu trabalho, seus negócios, sua vida, para que eles sejam vencedores das lutas, das dificuldades que estejam enfrentando. Santo profeta Irmão Aldo, na comemoração do teu aniversário, estamos unidos numa só fé, num só coração, para praticar o bem, para seguir os seus conselhos. Em nosso lar, eu rogo que o Senhor abençoe esta família, este pai, esta mãe, estes filhos que estão ouvindo e crendo no seu ministério de profeta de Deus, de pastor do rebanho de Cristo, e os abençoe, os ajude para que eles sejam fiéis e obedientes e possam em tudo atender os seus pedidos, as suas orientações e viver no temor do Senhor nosso Deus. Abençoe este lar, Santo Irmão Aldo, e conceda-lhes paz. Ajude-os a encontrarem a maneira de se amarem mais, de se perdoarem, de viverem em união e trabalhar para o reino dos céus como família de Deus. E assim possam ser livres das doenças, dos perigos deste mundo, do desemprego, dos problemas de saúde. Dá-lhes, portanto, da sua bênção e amparo, segundo eles mesmos os pedem neste momento. Rogo à Senhora Santa Avó Rosa que unja a água e o óleo que eles colocaram aí próximo a este receptor, para receber a tua bênção e a unção divina, para ter o poder da vida, da saúde, para protegê-los e guardá-los. Santa Avó Rosa, que a tua graça e a sua bênção sejam sobre este lar, esta família, mesmo sendo estas pessoas as primeiras vezes que estão nos ouvindo, que a Senhora os abençoe, vó, e os convença da vontade de Deus o Pai, da sua justiça, do seu amor para salvar a cada um que crê. Confiem, prezados irmãos, na bênção de Jesus, nosso Senhor, da Santa Vó Rosa, o Consolador, da Virgem Maria Santíssima e do Santo Profeta Irmão Aldo, a quem nós homenageamos nesta data, prestando a ele os nossos sinceros parabéns, ó Santo Irmão Aldo, pelo seu aniversário, pelas vitórias do seu ministério, pelas bênçãos concedidas ao seu povo. E que o nome de Deus, o nosso Pai, seja honrado, glorificado e venerado hoje e eternamente como é nos céus. Amém.
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6: Bom dia, gente amada de Deus. 24 de agosto, segunda-feira, celebramos São Bartolomeu. Ele foi apóstolo. E a palavra de Deus, João 1:45-51. Felipe encontrou Natanael e lhe disse: encontramos aquele de quem Moisés escreveu na lei, como também os profetas, Jesus de Nazaré. Disse-lhe Natanael: de Nazaré pode provir algo bom? Disse-lhe Felipe: vem e vê. Jesus viu Natanael vindo em sua direção, disse: és um verdadeiro israelita, no qual não há falsidade. Disse-lhe Natanael: de onde me conheces? Respondeu Jesus: antes que Felipe te chamasse, eu te vi. Respondeu-lhe Natanael, respondeu: Rabi, tu és o filho de Deus, tu és o rei de Israel. Respondeu-lhe Jesus: porque eu te disse que eu te vi, tu crês? Verás coisas maiores do que estas. Palavra da salvação. Glória a vós, Senhor. Gente querida, o caminho da fé é feito de interrogações, dúvidas e até rejeições. O grande obstáculo que impede a genuína profissão de fé são as seguranças. Há vários exemplos do Novo Testamento, mas veja este: Felipe encontrou Natanael e não lhe disse: encontramos o Messias, o Cristo Salvador. Diz uma frase somente que conhece a Bíblia. Entende? Encontramos aquele de quem Moisés escreveu na lei, como também os profetas. Eis a segurança de Natanael. Ele conhece a lei e os profetas, sabe que o Messias vivia de Belém, na Judéia, e não de Nazaré, na Galileia. Natanael conhece a Bíblia e Jesus conhece Natanael. Eu te vi. Cai a falsa segurança e vem a profissão de fé. Tu és o Filho de Deus. Por isso nós rezamos para a mamãe. Ave Maria, cheia de graça, o Senhor é convosco. Bendita sois vós entre as mulheres e bendito é o fruto do vosso ventre, Jesus. Santa Maria, Mãe de Deus, rogai por nós, pecadores, agora e na hora da nossa morte. Amém. Rogai por nós, Santa Mãe de Deus, para que sejamos dignos das promessas de Cristo nosso Senhor. Amém. E que Deus abençoe a todos. Muita paz. Gente querida, ao final da nossa reflexão, de ouvirmos a palavra de Deus, eu gostaria muito de vos abençoar. Então, o Senhor esteja convosco. Ele está no meio de nós. Por intercessão da nossa querida mãe, desça sobre cada um de vós, vossas famílias, vossos trabalhos, a bênção de Deus Todo-Poderoso, o Pai, o Filho e o Espírito Santo. Amém. A alegria do Senhor seja a vossa força.
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7: E agora a nossa viagem continua. Quem abre o sexto bloco são as Marcianas com Nossa Melodia Preferida.

0: fechando o bloco, Rick Renner, Bandida. E olha que bonito, a música sertaneja consegue colocar no mesmo espaço a tradição da viola e diferentes gerações de artistas, né? Uma estrada longa e essa estrada continua, viu? Logo depois do intervalo, a gente já volta com mais saudade por aqui.
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0: A agenda institucional inaugura nova fase da representação do cooperativismo catarinense. Mais tecnologia, mais produtividade e mais resultado no campo com fertilizantes da Fecoagro. Essas e outras notícias logo após a nossa mensagem cooperativista.
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0: Alô, amigos gaúchos, paranaenses e catarinenses. Eu sou o René Roberto e hoje é segunda-feira, edição de 24 de agosto de 2026. E essas são as notícias. O projeto Soja Mais, da Federação das Cooperativas de Santa Catarina, Fecoagro, levou diferentes tecnologias em fertilizantes para uma pesquisa de campo realizada em parceria com as cooperativas filiadas e a empresa Epagri, envolvendo 15 áreas e 81 hectares em Santa Catarina, Paraná e no Rio Grande do Sul. E os resultados mostram, na prática, o potencial da tecnologia aplicada à lavoura. No município catarinense de Mafra, o produtor Adilson Baumgarten, associado da Cooperalfa, destinou 5 hectares ao projeto. Mesmo enfrentando estiagem e plantio mais tardio, a produtividade passou de 75 para 86 sacas por hectare, num incremento de 11 sacas por hectare. A média geral do projeto Soja Mais, produção adicional de 5,5 sacas por hectare, ou seja, cerca de R$ 600 por hectare de ganho. Resultados que reforçam o compromisso da Fecoagro em pesquisar, desenvolver e levar ao produtor soluções capazes de transformar o potencial da lavoura em mais produtividade e, consequentemente, mais retorno. Aprimorar o acompanhamento dos resultados no campo, alinhar as soluções aos novos desafios da cadeia produtiva e gerar informações estratégicas para a gestão das propriedades rurais. Com esses objetivos, representantes do Sebrae Santa Catarina, Aurora Coop e cooperativas parceiras estiveram reunidos na sede da Aurora Coop em Chapecó. O encontro integrou as ações de gestão e monitoramento do programa Encadeamento Produtivo Aurora Coop e Sebrae e teve como um dos principais focos a apresentação e validação de um novo diagnóstico que será aplicado nas propriedades atendidas pelo projeto. Estiveram presentes nas reuniões consultores que atuam diretamente no campo e coordenadores das cooperativas envolvidas. A proposta foi apresentar a nova ferramenta, promover o alinhamento entre as equipes e abrir espaço para sugestões antes da conclusão do processo de validação. O trabalho é resultado de uma construção iniciada ainda em 2025, quando as reuniões de gestão e monitoramento identificaram a necessidade de atualizar a metodologia utilizada para acompanhar os impactos das capacitações e consultorias. A próxima etapa agora prevê a organização das informações coletadas em uma ferramenta denominada Business Intelligence, BI. A proposta é transformar os dados obtidos nas propriedades em indicadores de fácil acompanhamento, permitindo que gestores e demais profissionais envolvidos no programa visualizem os resultados e utilizem essas informações na tomada de decisões. Para o gerente de desenvolvimento rural cooperativo da Aurora Coop, Marcos Lopes, a reformulação atende a uma demanda da cooperativa por instrumentos capazes de demonstrar com maior precisão os resultados gerados pelas ações realizadas junto aos produtores. Lopes também ressaltou a importância do envolvimento das cooperativas e dos profissionais responsáveis pela aplicação das metodologias. Ele disse: é fundamental que todos participem dessa construção. A ferramenta precisa auxiliar os instrutores e consultores no dia a dia dos treinamentos e, ao mesmo tempo, gerar informações relevantes para as cooperativas. Dessa forma, conseguiremos beneficiar todos os envolvidos e tornar o programa ainda mais efetivo, complementou Lopes. Durante o mês de agosto, a cooperativa de crédito Sicoob Crédito Itapiranga, do extremo oeste de Santa Catarina, está mobilizando suas agências e comunidades em torno do Dia de Cooperar, o Dia C, que é celebrado pelaquela cooperativa no dia 29 de agosto. A iniciativa evidencia a força do cooperativismo e a sua capacidade de transformar realidades por meio da união, da solidariedade e da participação de pessoas. Ao longo do mês, as agências do Sicoob Crédito Itapiranga estão desenvolvendo diferentes iniciativas nos municípios de sua área de atuação. Em algumas localidades, as ações são promovidas diretamente pelas equipes da cooperativa e em outras acontecem em parceria com as demais cooperativas, fortalecendo um dos princípios que fazem parte da essência do cooperativismo, a intercooperação. As mobilizações envolvem ações de solidariedade, arrecadações, atividades da comunidade e outras iniciativas de acordo com a realidade de cada município. A proposta é envolver cooperados, colaboradores e a população, mostrando que a cooperação pode estar presente em diferentes atitudes e que cada contribuição pode fazer a diferença. Para o presidente do Sicoob Crédito Itapiranga, cooperativista Simplício Moner, o dia C representa na prática o propósito do cooperativismo. Ele disse: o dia de cooperar é uma oportunidade de reforçarmos aquilo que faz parte da nossa essência durante todo o ano, estar próximos das pessoas e contribuir com a comunidade onde estamos presentes. Quando cooperativas, cooperados e comunidades se unem por um objetivo comum, conseguimos ampliar o alcance das nossas ações e gerar impactos positivos, finalizou. O Sicoob Crédito Itapiranga, enquanto cooperativa de crédito, convida seus mais de 37 mil cooperados e toda a comunidade para que acompanhe e participe das iniciativas realizadas em seus municípios durante o mês de agosto. Mais do que marcar a data no calendário, o dia C busca incentivar uma cultura permanente de cooperação, mostrando que pequenos gestos, quando somados, podem gerar grandes transformações. E a seguir, depois da nossa mensagem cooperativista, nossa última notícia. Agenda institucional inaugura nova fase da representação do cooperativismo catarinense. Aguardem.
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0: Ok, voltamos aqui dos estúdios de rádio da Fecoagro em Florianópolis, capital do estado de Santa Catarina. E agora atenção para a última notícia. O sistema OSESC lançou a Agenda Institucional do Cooperativismo Catarinense, documento inédito que consolida as principais pautas estratégicas do cooperativismo de Santa Catarina e passa a orientar a atuação institucional da entidade junto aos poderes executivo, legislativo e judiciário. Apresentada durante coletiva de imprensa realizada na sede do sistema OSESC em Florianópolis, a agenda reúne propostas construídas de forma colaborativa com as cooperativas catarinenses e integra o programa de educação política da organização. O objetivo é ampliar o diálogo institucional e a representatividade do setor, além de contribuir para a formulação de políticas públicas que impulsionem o desenvolvimento econômico e social do estado. O presidente do sistema OSESC, Vanir Zanata, ressaltou que a iniciativa nasceu a partir da escuta das cooperativas durante as ações do programa desenvolvidas em todas as regiões do estado. O presidente Zanata explicou que o documento também servirá de base para um novo ciclo de encontros regionais promovidos pelo sistema OSESC. Na fala de apresentação do conteúdo da agenda, o diretor superintendente do sistema OSESC, Ricardo Mioto, destacou que o lançamento marca o início de uma nova etapa da atuação institucional do cooperativismo catarinense. Segundo Ricardo Mioto, um dos principais avanços é a consolidação, em um único documento, das demandas dos 7 ramos do cooperativismo. Afirmou: não é o sistema OSESC falando, é a base falando. São as cooperativas que levam os anseios dos seus cooperados e constroem em conjunto uma pauta que faz sentido para quem apresenta as demandas, para quem representa e para quem vai acolhê-las. Essa é a essência da agenda, finalizou. Entre os temas prioritários apresentados na agenda institucional, o presidente Vanir Zanata destacou a proposta de inclusão do cooperativismo como disciplina nas escolas catarinenses. A agenda institucional do cooperativismo catarinense foi concebida como um documento cíclico e dinâmico. Além de receber atualização anual, o material contará com um processo contínuo de acompanhamento das pautas prioritárias por meio do monitoramento de tramitação de propostas, do diálogo permanente com representantes dos poderes públicos e da articulação com as cooperativas e demais entidades do setor. 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
6: A gente vai chegando ao penúltimo bloco aqui do nosso Violada e começando com Pena Branca e Chavantinho. Eu, a viola e Deus.

0: Bora viajar com mais uma? Agora com composição do Almir Sater e Renato Teixeira, criada em 1990. Daniel tocando em frente. Essa história, ela traz, essa música, aliás, ela traz uma história muito interessante sobre o nascimento da música. Almir contou que estava na casa do Renato Teixeira, pegou um violão que estava por ali e começou a dedilhar. A melodia surgiu naquele momento enquanto o Renato começou a escrever a letra.
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0: E fechando esse bloco pra gente curtir, bom demais, né? Bom demais matar saudade e curtir modas que fazem a gente viajar no tempo, como essa, Daniel tocando em frente. E daqui a pouquinho eu já volto já trazendo a última sequência, hein?
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0: A gente chega ao nosso último bloco de hoje, só que ainda tem muita moda boa, hein? Abrindo a última sequência, Carlos César e Cristiano com a volta do boiadeiro.

0: E por aqui, finalizando o nosso Violada Sertaneja, a última de hoje, chegando com Cabelo Cor de Prata, Carreira e Carreirinho, pra finalizar mais um programa que teve história, saudade, boiada, viola e muita música que continua viva porque passou de geração pra geração, viu? Obrigado pela sua companhia nessa segunda, que a nossa música sertaneja continue encontrando espaço no coração de quem conhece a raiz, respeita a tradição e gosta de uma boa moda. Eu sou o Deluca, que Deus abençoe você, sua casa, sua família, e amanhã tem mais história, mais curiosidade, mais viola e, claro, mais modão daqueles que deixam marca no coração. Fica com Deus e até lá, valeu!
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2: 7 horas.
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1: E aí, meu considerado e minha considerada, como é que você tá? Tudo bem? Dá licença? Deixa eu entrar aí na tua casa, no teu ambiente de trabalho, apesar de que hoje em Joaçaba, Herval do Oeste e também Luzerna é feriado, né? Mas vamos aí, juntinhos para mais uma manhã que o rádio nos proporciona. Tô trazendo comigo a competência profissional do meu amigo Gabriel Platal nos trabalhos técnicos e nós estamos prontos para mais uma vez cumprirmos a missão que o rádio nos dá, a missão de mexer com a tua emoção e com a tua sensibilidade. Vamos começar o programa, Gabrielzinho? Mete uma música boa aí pra animar esse povo nesse feriado nas três cidades e nas outras, bom trabalho.

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9: 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Vamos tocar música, Gabriel? Vamos lá, o povo quer saber de sucesso nos seus ouvidinhos.

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Marcos, por que é feriado em Joaçaba, Ervaldo Oeste e Luzerna? Aniversário da cidade. Então, os três municípios são muito próximos, então eles comemoram no mesmo dia, porque tem gente que mora em Luzerna, trabalha em Joaçaba, tem gente que mora em Joaçaba, trabalha em Ervaldo Oeste ou vice-versa, e aí a gente comemora o feriado aí com nesta segunda-feira, tá bom? Vamos tocar música pra você. 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Muito obrigado pelo privilégio da tua companhia, tem sucesso pra você.

0: Obrigado!
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0: Esse acertou direto no meu coração.
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4: Manhã líder, muito obrigado pela audiência, você que está se ligando com a gente. Oi, dona Vitalina Pituco, bom dia, viu? 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Bora, tem sucesso chegando na manhã líder.
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2: 9 horas.
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5: Os postos de saúde e pontos de vacinação de todo o país abrem as portas neste sábado para o dia D da campanha de multivacinação. A ação é voltada para crianças e adolescentes menores de 15 anos, com o objetivo de atualizar o cartão de vacinas e garantir a proteção contra diversas doenças transmissíveis. A mobilização oferece ao todo 20 tipos de imunizantes do calendário nacional de vacinação, incluindo a nova vacina pneumocócica 20 valente, incorporada recentemente para ampliar o combate à pneumonia e à meningite. Vale lembrar que a campanha de multivacinação começou no início do mês e vai até 1º de setembro. Outra informação importante é que no estado de São Paulo, as cidades de Guarulhos, São Bernardo do Campo e a capital paulista realizam mobilização também para vacinar a população contra o sarampo. Nesse caso, o público-alvo são pessoas de 6 meses a 59 anos. Da Rádio 2, Milena Abreu.
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11: Bom demais saber que você me recebe na sua rotina, na sua vida, na sua manhã. 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Quer música? Então pega essa aqui. Capricha aí, Gabriel.
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5: Ô, gente, quero mandar um abraço pra Vera, lá em Concórdia, curtindo a gente. Não é feriado em Concórdia, não, né, Vera? Trabalhar, filha, trabalhar. Um abraço pra Pitty, que também está curtindo a gente todas as manhãs. Muito obrigado, Teribento. 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Ô, gente, tem música pra você na Manhã Líder.

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13: 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Quer música? Vamos de música então, Gabrielzinho.
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8: Estamos apresentando Manhã Líder. Muito obrigado a dona Tele Costa curtindo a gente. Muito obrigado a Cirlei Dri. Muito obrigado a toda a família. Hello, Zaninho, como é que tá, Vi? Tá bom? Obrigado, viu? 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Música no ar para você.

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1: Bom, nós estamos encerrando a primeira parte do programa. Vem aí o padre Reginaldo Manzotti. Eu volto depois com a hora da sofrência aí pra vocês, tá bom? Até daqui a pouco.
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4: A CEAGESP, a Central de Abastecimento de São Paulo, que trabalha com a compra e a venda de mercadorias de todo o país, divulgou o balanço sobre o comportamento dos preços nesta semana. Estão mais caros, por exemplo, abacaxi, banana maçã, cenoura, pepinos caipira e japonês e ovos brancos. No caso de itens como goiaba, mamão papai, abobrinha brasileira, batata doce rosada, tomate carmen e couve-flor, os valores estacionaram. Já entre os produtos que ficaram mais baratos na CEAGESP, dá para citar laranja-pera, maçã-gala, berinjela, chuchu, alface, almeirão e alho descascado. Da Rádio 2, Humberto Ferretti.
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5: 9:59.
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0: Louvado seja nosso Senhor Jesus Cristo. Boa semana para todos, querido povo de Deus. Como é que foi seu final de semana? Espero que tenha sido bom. Domingo com a missa é semana com a graça de Deus. E nós estamos em plena segunda-feira. Estamos no quarto dia da novena de Santa Mônica, Santo Agostinho, e eu tenho incentivado, não quebra essa novena é poderosa, é uma novena que nos leva à conversão. Todos nós precisamos de conversão, todos nós, e também rezamos por alguém. Santa Mônica conseguiu fruto da graça de Deus e muitos anos de oração. Filhos amados, povo querido, hoje também celebramos um apóstolo, pouco falado, mas vamos falar sobre ele, São Bartolomeu. Filhos amados, povo querido, saúdo a todos a partir da Rádio Evangelizar, de onde tudo começa, as rádios irmãs, cujos nomes cito neste momento.
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0: Está trabalhando, realizando um milagre neste lugar, na tua vida, na minha vida, na nossa história. Deus está trabalhando. Diga isso. Ah, pai, eu tô bem para baixo hoje, segunda-feira. Deus está trabalhando em você, acredite nisso. Saúdo pela TV Evangelizar, sinal digital em todo o país, em várias cidades, canal aberto, pelo YouTube Padre Manzotti Oficial. Aproveite e se inscreva. Vamos lá. Se inscreva. Amanhã tem nova catequese. Pelo YouTube Padre Manzotti Oficial. Pelo aplicativo da Associação Evangelizar. É preciso muita gente acompanhando. E pelas plataformas digitais. Antes de rezar, quero dizer que você pode baixar o aplicativo no seu celular. Basta você. Vai lá na loja de aplicativos, onde você baixa os aplicativos, e você coloca lá Associação Evangelizar. É gratuito para baixar e não paga nada para manter. Qual a vantagem? Você assiste a TV Evangelizar em todo mundo, Rádio Evangelizar em todo mundo, e tem ainda, que eu acho maravilhoso, excepcional, que é a liturgia diária, a primeira leitura. Hoje, por exemplo, o Evangelho você pode acompanhar pelo aplicativo da Associação Evangelizar. Vamos lá? Em nome do Pai, do Filho, do Espírito Santo. Amém. O Evangelho sobre São Bartolomeu. Filipe encontrou-se com Natanael e lhe disse: encontramos aquele a quem Moisés escreveu na lei e também os profetas, Jesus de Nazaré, o filho de José. Primeira afirmação: encontramos o Messias. Em outras palavras, é isso que Filipe diz a Natanael: encontramos aquele que Moisés falou e os profetas, encontramos o Messias, e é Jesus de Nazaré, o filho de José. Natanael disse: de Nazaré pode sair coisa boa? Filipe respondeu: vem ver, vem ver. Jesus viu Natanael que vinha para ele e comentou: aí vem um israelita de verdade, um homem sem falsidade. O próprio Jesus elogia: aí vem um israelita de verdade, um homem sem falsidade. Natanael perguntou: de onde me conheces? Jesus respondeu: antes que Felipe te chamasse, enquanto estavas debaixo da figueira, eu te vi. Natanael respondeu: Rabi, tu és o filho de Deus, tu és rei de Israel. Jesus disse: tu crês porque te disse isso? Eu te vi embaixo da figueira. Coisas maiores que esta verás. E Jesus continuou: em verdade vos digo, vereis o céu aberto e os anjos de Deus subindo e descendo sobre o Filho do Homem. Nos evangelhos, como acabamos de ler o evangelho de hoje, ele era chamado de Natanael. Na verdade, Bartolomeu. Bartolomeu em hebraico. Todavia, os estudiosos dizem que se trata da mesma pessoa. O Natanael Bartolomeu, segundo o significado, dom de Deus. Tudo que sabemos, com certeza, sobre a vida de Bartolomeu, Natanael, vem dos textos evangélicos, especialmente de São João, que narra a vocação de modo detalhado. Ele era pescador de Caná. Conhecia Nazaré, 8 quilômetros de distância, e não confiava muito nos que nasciam, ou nos que viviam em Nazaré. Por isso, ele é um pouco cético quando o amigo Felipe diz que encontrou Jesus, o Messias, que era de Nazaré. E Felipe diz: venha ver. Assim, Bartolomeu foi. E logo que viu, demonstrou a Jesus confiança sem precedentes. Ele o recebeu. Perguntou se Jesus o conhecia. Ele era um homem concreto, apegado nas tradições israelitas. Fazia tudo o que a lei exigia. Próprio Jesus disse, era um israelita correto. Mas depois da desconfiança, proclamou: tu és o rei de Israel. Presume-se que Bartolomeu podia estar nas bodas de Caná, onde foi o primeiro milagre de Jesus. Após a morte de Jesus, sabemos que eles estavam no cenáculo. Atos dos Apóstolos fala sobre isso, e certamente Bartolomeu estava. Depois, não se sabe historicamente, mas há uma antiga tradição que ele foi para as várias regiões do Oriente, Mesopotâmia, Índia, realizando milagres e curas milagrosas até chegar na Armênia. Além de converter as populações de 12 cidades, conseguiu até a conversão do rei Polímio e sua esposa, causando grande inveja nos sacerdotes das divindades pagãs. Foi quando o irmão do rei, Astiage, convencido pelos próprios sacerdotes, o condenou à morte. Seu martírio foi por volta do ano 68. Ao longo dos séculos, depois de milhares de acontecimentos, suas relíquias chegaram a Roma, graças à intermediação do imperador, e está na Basílica, dedicada na ilha Tiberina, a igreja de São Bartolomeu. São Bartolomeu, rogai por nós. Nós só começamos o programa. Nós temos muita coisa ainda, hein? E você não sai daí, não. Pelo contrário, você vai usar teu WhatsApp, vai chamar um amigo, uma amiga, mais uma pessoa, para acompanhar este programa, que não é entretenimento, não é programa musical. É uma experiência de Deus. Eu volto já, volte comigo.
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0: vejo que estou com o filho de Deus na linha e vou direto. Deus abençoe, filho de Deus.
1: Amém, Pai, de sua bênção.
0: Deus abençoe. Você fala de onde, filho?
1: Falo de algum lugar do Brasil, padre.
0: Tá certo. Peço a gentileza, você pode falar um pouquinho mais alto? O que que tá acontecendo, filho de Deus, de algum lugar do Brasil?
1: Vamos lá, padre, eu tenho um testemunho e um pedido de aconselhamento.
0: Tá bom, vamos lá, vamos começar pelo testemunho.
1: Padre, quando eu me formei, assim, na faculdade, eu tive que morar em outra cidade, porque o meu curso não tinha aqui, isso aqui era em meados de 2018, meus 17 anos.
0: Ah.
1: E nessa época eu fui diagnosticado com depressão leve, antes de ir para essa outra cidade.
0: Depressão.
1: Eu tomei a decisão de morar sozinho num apartamento, no oitavo andar. Essa depressão, ao decorrer da minha faculdade, foi aumentando, a ponto de todos os dias eu me perguntar como seria pular da sacada e como
0: sair.
1: Não só isso, mas eu também tinha vício em comida, masturbação e pornografia.
0: Certo.
1: Então é uma fase muito difícil. Eu não,
0: não vai diminuindo a voz não, filho. Vai falando mais alto, senão eu não consigo entender.
1: Era uma fase muito difícil. Eu não estava próximo de Deus, apesar de estar inserido na fé, ser batizado,
0: crismado,
1: de minha eucaristia. Mas era muito difícil, foi muito difícil para minha família. Só que Deus é muito bom. Então em 2020... ele foi me resgatando através de eventos, de livros. Ele foi me levando para ele, até que há uns 4 anos atrás ele me apresentou minha noiva.
0: Amém.
1: E a minha noiva, ela me trouxe completamente para a igreja, junto com a ajuda de Deus.
0: Sim.
1: E agora eu sou 100% dentro da fé católica. Eu comungo, faço confissão quinzenalmente, faço exame de consciência todos os dias, leio o evangelho todos os dias, vejo o programa do Senhor.
0: Certo.
1: Então, eu 100% inserido na fé.
0: Amém. Então, já diga, obrigado, Jesus, por essa transformação da minha vida.
1: Obrigado, Jesus, por essa transformação na minha vida.
0: Tá certo. E aí?
1: Graça recebida, graça testemunhada.
0: Toca o sino, sacristão.
1: Toca tudo que tiver direito, sacristão. Tudo, tudo. Foi muito grande essa graça.
0: Eu imagino, com certeza é perceptível.
1: E o pedido de aconselhamento, padre, é que, como o senhor sabe, o vício ele vem com sequelas.
0: Sim.
1: E nesse quesito, eu acabei gerando, como era pornografia e masturbação, eu fiquei olhando para muitas mulheres, eu desenvolvi um fetiche por um biotipo específico, e isso trouxe muita insegurança para minha noiva, muita noiva. Então, quando a gente conversava, quando acontecia, até quando a gente conversa hoje, ela fica muito mal, eu fico muito mal, eu me martirizo, eu ainda tenho pensamentos da época depressiva, ele me deixa para baixo por causa disso. E como a gente está prestes a casar, eu queria saber como eu lido com essa situação, o que eu faço, como eu lido com essa situação, para não acontecer e eu não perder ela, nem o meu relacionamento.
0: Filho, é importante conversar, o diálogo é muito importante entre vocês. Mas é importante também virar a página. Veja, você sabe, você falou de um biotipo, eu entendi onde você quer chegar, mas vocês não precisam bater nessa tecla. Você tem consciência que casando, você está assumindo diante de Deus que ela será sua única mulher por toda a vida?
1: Pleno consciente.
0: Então,
1: é isso que eu quero.
0: Então não volte nas conversas do passado. Não sei se eu me faço entender. Toda vez que volta, vem aquela carga negativa. Não tem necessidade de sempre bater na tecla anterior. É estar vigilante para não cair. Não ir, não abrir sites que ajudem, não anotar telefones que possam estimular uma traição, mas por que sempre tocar nesse assunto?
1: Entendo. Eu luto todos os dias, padre.
0: É uma luta. É uma luta.
1: Ela me perdoou, mas assim, eu continuo lutando porque...
0: Mas ela te perdoou por quê?
1: Porque como tem essa questão de muitas olhar delas, eu deixo ela insegura, então ela me perdoou por eu ter olhado para outras pessoas de forma errada, por ter tido esse fetiche por outra pessoa, por ter causado tudo isso.
0: Então, você está me afirmando, só para entender, você está me afirmando que namorando ela, estando em pleno namoro, pensando em casamento, você continua olhando para outras pessoas?
1: Isso.
0: Tá. Exatamente. Mas você teve relacionamento com outras pessoas? Seja não, sincero.
1: Não. Eu nunca fiz isso.
0: Então.
1: Nunca.
0: Então, filho, veja. Deseja uma coisa que a gente tem que lutar sempre. E lamento dizer para você, lamento dizer, isso vai continuar. Não tem como virar a chave. Só que a partir do momento que você está sempre vigilante, você consegue se dominar. É o autodomínio, é o frear os desejos, é não deixar se erotizar constantemente. Então, isso não pode ser um obstáculo. Não sei se você entende o que eu estou tentando lhe dizer. Não tem como desligar a chave e dizer assim, a partir de agora não tenho mais. Mas se cuidar, se policiar e, acima de tudo, pedir a Deus a graça de viver a castidade com sua esposa. Castidade no sentido de fidelidade. E Deus pode dar essa graça. Ele já começou uma obra maravilhosa em você, ele não termina, não deixa a obra pela metade. Entendeu?
1: Sim, realmente não deixa.
0: E conversa com a tua noiva. Diga assim, olha, não vamos ficar olhando para trás. Passou. Quem olhou para trás foi a mulher de Ló. E ela virou estátua. Parece que vocês estão olhando para o passado. Chega! É para o futuro, para frente. Que Deus te abençoe, filho. Reze comigo, Senhor Jesus.
1: Senhor Jesus.
0: Com muita humildade.
1: Com muita humildade.
0: Mas com confiança.
1: Mas com confiança.
0: Derrama tua misericórdia sobre mim.
1: Derrama tua misericórdia sobre mim.
0: E teu preciosíssimo sangue.
1: E teu preciosíssimo sangue.
0: Me liberte, Senhor.
1: Me liberte, Senhor.
0: Do desejo da pornografia.
1: Do desejo da pornografia.
0: Me liberte, Senhor. Deste mal que caminha comigo.
1: Deste mal que caminha comigo.
0: Eu desejo formar uma família.
1: Eu desejo formar uma família.
0: E com a tua graça.
1: E com a tua graça.
0: Serei casto a minha esposa.
1: Serei casto a minha esposa.
0: Que os filhos possam encontrar um lar cristão.
1: Eles possam encontrar um lar cristão.
0: Curai-me, Jesus, por completo.
1: Curai-me, Jesus, por completo.
0: Amém.
1: Amém.
0: Filho, não tenha medo do teu passado. Vá em frente. Vá em frente. Você escutou?
1: Escutei. Pai, eu posso pedir só coisinha?
0: Claro.
1: O senhor consegue enviar um presentinho pra gente colocar no nosso oratório?
0: Claro.
1: Uma lembrança desse momento, porque é muito especial pra gente.
0: Claro, eu vou enviar uma imagem de Jesus das Santas Chagas, pode ser?
1: Pode sim.
0: Uma imagem pequena, mas com muito carinho.
1: Só em que meu oratório vai estar completo.
0: Tá aqui em minhas mãos. Tá aqui em minhas mãos. Fique na linha que eu preciso do teu endereço. E eu vou mandar com muito prazer. Deus abençoe a você, sua noiva e a família que vão constituir. Filhos amados, povo, puxa a linha ali para pegar o endereço dele. Filhos amados, filhas queridas, eu vou pro intervalo e volto já. Gente, todos, não existe santo que não tenha passado. Falando de Santo Agostinho, ele era prisioneiro da sexualidade. Ele era, mas ele conseguiu a libertação. Então, Deus dá a vitória. Eu volto já com a leitura orante. Volte comigo.
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0: Querido povo de Deus, amados filhos e filhas, quero lembrar ao pessoal de Orlando, Flórida, amanhã, nós teremos um momento de espiritualidade com um livro inabalável, Com Fé a Tempestade Vai Passar, na Basílica do Santuário Nacional de Nossa Senhora Rainha do Universo. 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Filhos amados, nós vamos para a leitura orante. E eu gostaria que você antes escutasse o que as pessoas têm dito sobre a leitura orante. Vai lá, sacristão. O que tiver ali, solte.
1: Aqui é Antônio Galdino, falo de Juazeiro do Norte. E acompanho o senhor pelo YouTube. Então, quero dizer que eu amo o livro de Jó.
0: Opa.
1: Eu já li várias vezes. A história é emocionante, é uma história linda. Nos faz repensar muito sobre o amor que Deus tem por nós. O quanto ele nos ama e o quanto ele nunca nos desampara. Ele está sempre conosco, sempre, sempre. Muito obrigada, Padre. Deus abençoe.
0: Deus abençoe Antônia Galdino, de Juazeiro do Norte, Ceará. Lá tem canal aberto, canal 39.1. Tem a rádio Padre Cícero FM que nos transmite. Dom Magnus Henrique Lopes, da Diocese de Crato. Amado povo de Deus, já vou para a leitura orante, mas eu queria lembrar a todos a festa de Jesus das Santas Chagas. Você está se preparando para isso? Já comprou passagem, está organizando caravanas? Se organize, venha do dia 21 a 27 de setembro, eu estarei todos os dias, se Deus permitir. 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
2: Senhor.
0: Nós estamos segundo Coríntios, capítulo 6, capítulo 7, segundo Coríntios, capítulo 7, versículo 1 seguinte, eu não sei até onde vou, mas eu passei um olho e acredito que é providência divina esse texto hoje, diante da partilha do Filho de Deus. Escute lá. Meus queridos amigos, todas essas promessas são para nós. Que promessas? As promessas de Deus. Vamos lembrar, eu habitarei entre vós, eu serei vosso Deus, vós sereis o meu povo. São para nós, para a comunidade de Corinto, para a igreja de hoje. Por isso, preste bem atenção então o que vem agora. Por isso, como que Paulo vai interpretar? Purifiquemos, olha o que eu disse ali, purifiquemos a nós mesmos de tudo o que torna impuro o nosso corpo e a nossa alma. Tem tudo a ver, né? Com a partilha. Mas não vamos pensar nos outros, não. Cada um é para você mesmo. Purifiquemos a nós mesmos. Para pensar um pouquinho, sem pressa. Calma, calma. Escute esse fundo musical. Sobe um pouquinho o fundo musical, sacristão. O que o Senhor está pedindo para você se purificar? Apareceu hoje pornografia, apareceu hoje masturbação, apareceu hoje um olhar de cobiça, mas também saiamos da parte sexual, foi o que foi colocado, mas também na vida econômica. Avareza. Ganância. Indiferença à dor do outro. O que é que o Senhor está pedindo? Purifiquemos a nós mesmos. Purificar do que, padre? Volto ao texto. De tudo o que torna impuro o nosso corpo e a nossa alma. Não pensemos nos outros, pensemos em nós. O que é que está tornando impuro o meu corpo e a minha alma? E temendo a Deus, vivamos uma vida completamente dedicada a Ele. Por temor a Deus, não é medo de Deus, mas por respeito, obediência, reverência. Então diga lá, renova-me, Senhor Jesus. Purifique tudo que está tornando impuro o meu corpo. Ei, faça essa prece. Purifique tudo o que está tornando impuro o meu corpo. Purifique tudo o que está tornando impuro a minha alma. Peço essa graça, Senhor. Tu me conheces profundamente. Conhece desde o momento em que levanto e me deito. Conhece os meus desejos. Conhece as minhas vontades. Tu conheces as minhas intenções. Então purifica-me, Senhor. Me afaste daquilo que está tornando meu corpo impuro. Cada um vai achando resposta. Cada um vai achando a sua resposta.

0: tira esse coração de pedra, esse coração sujo, esse coração cheio de lama, da maldade, do mundo. Um coração novo, transplantado, precisa ser mudado. E eu peço essa graça. Gente, que texto maravilhoso hoje da leitura orante. Pouquíssimos versículos. Eu vou repetir para que você marque na tua Bíblia. 2 Coríntios, capítulo 7, versículo 1. Versículo 1, só um. Só um versículo. Por isso, purifica-me, Senhor. Purifica tudo aquilo que está tornando impuro o meu corpo e minha alma. E eu, por temor a ti, me proponho a viver uma vida completamente dedicada a ti. Amém. Esta foi a leitura orante de hoje. E que versículo, hein? Deus seja louvado. Perdeu 10 da manhã? Tem reprise 10 da noite. Mas às 8 horas, tá lá no YouTube, Padre Manzotti. E você faz o seguinte, além de escutar novamente, use o aviãozinho e manda pra alguém. Manda pra alguém. Dispara. Quantas pessoas precisam disso? Vai lá, meu filho. Faça isso, evangelize pelas redes sociais. Eu volto já, volte comigo.
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1: Bom dia, padre.
0: Bom dia, você fala da onde?
1: Sua bênção.
0: Deus abençoe.
1: Eu falo de São José dos Campos, São Paulo.
0: E como que você me acompanha ali em São José dos Campos, São Paulo?
1: Pelo YouTube.
0: Tá certo, diga lá, querida.
1: Padre, eu tenho hoje um pedido de oração e também tenho um testemunho.
0: Vamos começar pelo testemunho.
1: Padre, no início de 2021, eu estava passando por uma dificuldade muito grande na minha vida. Tanto na vida pessoal quanto na vida profissional.
0: Certo.
1: Na vida profissional, eu não estava conseguindo ficar mais no meu serviço. Eu já tinha um tempo que eu estava trabalhando lá. E eu não estava conseguindo mais ficar. Eu ia trabalhar, porque era o jeito que eu ia trabalhar. Não tinha como.
0: Tinha que trabalhar, não tem como.
1: Não tinha como. E na minha vida pessoal, já fazia um bom tempo que eu estava tentando engravidar e não conseguia. Foi então que no início de mês de maio de 2021, eu comecei a fazer a novena de Nossa Senhora de Fátima.
0: Olha aí.
1: E minha mãe começou a fazer a novena de todas as mães com o Senhor.
0: Mãe de Maria, mãe de todos, Maria. Eu faço sempre no mês de maio, pelo dia das mães, é verdade.
1: Isso, ela começou a fazer com o Senhor, na minha intenção. Aí, eu consegui, padre, engravidar. No mês de maio mesmo, que no mês de junho, no início do mês de junho, eu fiz o teste deu positivo.
0: Olha aí, Deus seja louvado, filha. E como é que foi a gravidez?
1: A minha gravidez foi muito tranquila, porque assim que eu recebi o diagnóstico da gravidez, o presidente, na época estava na força da pandemia, ele decretou que a gestante não poderia trabalhar na área de risco. Foi onde eu fui dispensada do meu serviço e fiquei em casa remunerada na minha gestação toda. Depois que eu ganhei minha filha, 6 meses depois, eu afastei do serviço para cuidar da minha casa, cuidar do meu esposo e da minha filha. Então, foi duas bênçãos em uma, padre.
0: Amém. Optou pela qualidade de vida, né? E cuidar de
1: si. Meu sonho era ser mãe de uma menina. E Deus me deu a Maria Júlia. Hoje está com 4 anos e meio, padre.
0: Então, diga lá, graça recebida...
1: Graça testemunhada. Toca o sino.
0: Isso, tá certo. Você falou que ia fazer um pedido de oração.
1: Isso, padre. Eu queria fazer uma oração para o meu filho. O nome dele é Júlio. Ele é um menino muito bom, tem 25 anos. Só que, assim, as coisas na vida dele tem hora que não corre bem, sabe? Tudo que ele vai fazer, às vezes já começa a dar certo, com um pouco não vai mais para frente. E eu peço muito Deus por ele. E eu converso muito com ele para ele poder ir para a igreja. Então eu queria pedir a conversão dele, porque ele não vai na igreja, tá, sabe? Ele não recebe a Eucaristia, ele não faz os sacramentos da igreja. Então eu queria que o senhor orasse por ele.
0: Tá bom. E não é por acaso que nós estamos em plena novena de Santa Mônica e Santo Agostinho. Então vamos colocar o Júlio com certeza. Tá bom, querida?
1: Sim. Eu gostaria também de pedir oração para o meu esposo, que ele está fazendo a pós. E ele está muito ansioso nessa pós. Ele começou agora em agosto. E ele está muito...
0: Jean.
1: É, porque aí o que que acontece? Essa pós dele, ele tem que fazer o dia inteiro, o meio período, durante toda a semana. Então está bem complicado.
0: Tá bom. Sinta-se incluído nas orações. Meu abraço, Cirlane, de São José dos Campos, São Paulo, YouTube. Dom José Valmor César Teixeira, de São José dos Campos. Edilene, que a paz de Jesus esteja com você, Edilene. Você fala de onde, querida?
2: Meu nome é Edilene, paro de Aracaju. Sua benção, padre.
0: Deus abençoe, querida. Como é que você me acompanha ali em Aracaju?
2: Pela Rádio Cultura.
0: Abraço, Rádio Cultura. Diga lá, minha querida.
2: Eu quero que o senhor abençoe essas duas orações que eu faço todo santo dia. E é assim. O nome do meu marido é Neuvaldo e ele é taxista.
0: Neuvaldo?
2: Neuvaldo.
0: Tá.
2: E Deus me deu essa oração.
0: Quero ouvir.
2: E ele é assim. Ó, meu São José, abençoe Neuvaldo e a família taxista, livrando de assalto, de acidente, colocando passageiros de Deus. Abençoe o pão nosso de cada dia, que nossa dispensa nunca fique vazia. E o alimento que Deus nos dá, pelo suor do nosso rosto, seja sempre abençoado.
0: Amém.
2: E que os anjos de guarda estejam sempre presentes na vida desses pais de família.
0: Que lindo.
2: Agora, você tem outra oração, que essa é mais especial ainda.
0: Diga.
2: Ó, meu São José e Nossa Senhora do Carmo, abençoe o padre Reginaldo Mozotti. Aonde quer que ele vá, abençoe o seu caminhar. E por todas as pessoas que pedem a graça, o milagre, a proteção e o livramento, pelas tuas santas chagas, dolorosas e gloriosas, seja abençoada. E que uma gota do teu sangue redentor restaure a nossa saúde, Senhor.
0: Amém! Obrigado! Que linda oração! Obrigado por rezar por mim, filha. Preciso muito.
2: Reze uma Ave Maria. Eu digo, mais do que uma Ave Maria, essa oração Deus colocou no meu coração e eu rezo todo dia pelo Senhor.
0: Ô, filho, eu agradeço demais. É graças à oração de vocês que eu continuo firme, levando adiante essa obra que é de Deus, a obra evangelizar é preciso.
2: E eu sou uma fiel colaboradora, o que eu posso fazer, o jornalzinho que eu não deixo colocar, sendo logazinho para colocar xixi de nenhum pet, não, é para ser jornalzinho, você lê e repasse. E eu já tive a oportunidade também de rezar a oração de São José, de Santo Antônio, aqui em Aracaju, que na época foi eu de pedir, eu de rogar e de alcançar. E o senhor me pediu para repetir o texto de Santo Antônio para todo mundo alcançar as graças.
0: Olha aí, que maravilha, mulher de fé. Um prazer ter falado com você, Deus
2: um abraço,
0: abençoe a todos os motoristas.
2: Que Deus lhe abençoe sempre.
0: Amém, Edilene de Aracaju, que delícia conversar com ela lá de Sergipe, Rádio Cultura FM, o arcebispo Dom Josafá Menezes da Silva de Aracaju. Gente, que tal você pensar em ser um mensageiro, uma mensageira da Capelinha de Jesus das Santas Chagas? Toma essa decisão. Você que recebeu uma grande graça de Jesus das Santas Chagas, ligue agora, aproveite esse intervalo, fale com os nossos atendentes. Você não vai falar com máquina, não. Moças e rapazes estão lá, são preparados para isso. 0800-410-6060. Diga, ó, eu quero ser mensageiro de uma capelinha de Jesus das Santas Chagas. Eu vou para o intervalo e eu volto já, volte comigo.
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0: Hoje é aniversário de Dom Jeová Elias Ferreira, da Diocese de Goiás. Também Dom José Genivaldo Garcia, da Diocese de Estância, Sergipe. Aniversário da rádio Alfa FM Nova Era, Minas Gerais. Cambucá FM, Santa Maria do Cambucá, Pernambuco. São José FM de Mafra, Santa Catarina. E TV Evangelizar, canal 31.1, Araguaína, Tocantins. 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Momento de espiritualidade na Basílica do Santuário Nacional de Nossa Senhora Rainha do Universo. Todos são convidados. Entre em contato, camarotetickets.com, amanhã, a partir das 7 horas da noite. 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Gente, por favor, a oficial, né? Por favor, escute esse testemunho. É de Rockland, Massachusetts. Manuscrito e com fotos. Vou mostrando. Retiro. Aqui faz parte do retiro. Sua bênção, padre. Que a paz de Jesus, o amor de Maria e a luz do Espírito Santo esteja com o senhor e com todos nós. Padre, um retiro que o senhor fez aqui nos Estados Unidos ano passado, fomos abençoados com a oportunidade de sermos recebidos pelo senhor. Naquela ocasião, o Paulo Henrique estava com menos de 4 meses de tratamento de uma leucemia. Foi maravilhoso poder estar com o senhor, onde o senhor nos presenteou com um lindo terço de Jesus das Santas Chagas. Hoje, os médicos dizem que graças a Jesus das Santas Chagas, ele está curado. O tratamento ainda é longo, mas sabemos que ele está sim curado. Pois todos os dias, quando vamos dar os remédios a ele, pedimos que uma gota do preciosíssimo sangue de Jesus seja derramado. Padre, ouço o seu programa todos os dias e rezo o terço com o senhor, o terço das Santas Chagas. No meu trabalho, gostaria muito que o senhor lesse esse testemunho, não para me exaltar, mas para que todos saibam que mesmo sendo meros pecadores, onde há um pai e uma mãe de joelhos dobrados, nosso Pai misericordioso e nossa mãezinha não nos deixam desamparados. Padre, sou dos Estados Unidos, mas sou associado da obra Evangelizar é Preciso, com muito orgulho. Eu e minha esposa rezamos o terço de Jesus das Santas Chagas todos os dias. Quero e preciso muito me tornar o mensageiro da capelinha de Jesus das Santas Chagas. Graça alcançada é graça testemunhada. Toca o sino, um sacristão. Quem escreveu foi Elando Araújo da Silva. Louvado seja Deus. Está aí o filho, o pai, a mãe. Graça recebida, graça testemunhada. Valeu, gente. E vamos juntos agora. Tome o teu jornal do evangelizador. Você escutou? Ah, gostei muito. A Edilene de Aracaju. Não é para colocar pro gato, cachorro fazer as necessidades. Ó, não tinha pensado nisso, hein? Olha lá. Santa Mônica, Santo Agostinho, rogai por nós. Santa Mônica, Santo Agostinho, levai-me a verdadeira conversão. Santa Mônica, Santo Agostinho, levai-me a verdadeira conversão. Santa Mônica, Santo Agostinho, levai-me a verdadeira conversão. Ó, Santa Mônica, que pela oração e pelas lágrimas alcançaste de Deus a conversão do vosso filho e do vosso marido. Olhai para o meu coração amargurado. Rezo agora por esta pessoa que tantos dissabores e sofrimentos causam ao meu coração e a toda a minha família. Coloque a sua intenção. Santa Mônica, que vossas orações se juntem às minhas, para comover o bom Deus, a fim de que Ele, Deus vivo e verdadeiro, faça com que esta pessoa, por quem rezo, possa voltar ao bom caminho. Santa Mônica, fazei com que o Pai do Céu chame de volta à casa paterna este filho pródigo. Dai-me esta alegria e serei para sempre agradecido. Oremos. Ó Deus, consolador dos aflitos, saúde dos que em vós esperam, que aceitaste misericordiosamente as piedosas lágrimas da bem-aventurada mãe Mônica, pela conversão do filho Agostinho e do marido Patrício. Concedei-nos pela vossa intercessão que choremos os nossos pecados e entremos as indulgências da vossa graça por nosso Senhor Jesus Cristo, vosso Filho, na unidade do Espírito Santo. Amém. Santo Agostinho, rogai por nós. Santa Mônica, rogai por nós. São Bartolomeu, rogai por nós. E está aqui a imagem que vou mandar para o Filho de Deus, primeiro que eu atendi hoje. O Senhor esteja convosco, Ele está no meio de nós. Abençoai, Senhor, a água, a roupa dos enfermos, as fotos de família, os remédios. E a semana que começa, por intercessão de Nossa Senhora do Carmo, São Pio de Pietrelcina, nos méritos das Santas Chagas, em nome do Pai, do Filho e do Espírito Santo. Amém. Fique com o clipe. Acho que o tema é muito propício hoje. Purificação, ser livre. 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
6: 11:01. 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
9: Desigualdade social é reforçada pela presença proporcionalmente maior de ricos na política. E a conclusão é de um relatório da Oxfam Brasil. O estudo constatou que quando alcançam o poder, as pessoas com maior riqueza acabam criando leis e regulações que não favorecem a distribuição de recursos. O relatório avalia que a concentração econômica afeta a economia porque proporciona às elites o poder de veto sobre políticas públicas e também influencia as eleições. O documento ainda analisa a situação de quem dispõe de recursos para influenciar e definir as agendas públicas que disputam a destinação dos recursos comuns. No ano passado, a riqueza dos bilionários cresceu 2,5 trilhões de dólares e atingiu o recorde histórico de 18,3 trilhões. Da Rádio 2, Fabíola Altran.
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12: Muito bem, depois do Padre Reginaldo Mazotti, nós estamos de volta com a Hora da Sofrência nessa manhã, líder. Ótima segunda-feira para todo mundo. Bom feriado aqui em Joaçaba, Ervaldo Oeste e Luzerna. 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Tá bom, povo bom? Bom, vamos de música. Tá pintando para você na abertura da Sofrência.

0: Bom, agora nós temos o Odinei Gonçalves chegando com as ofertas do Passarela.
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0: 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Muito obrigado aí pela audiência de quem está se ligando com a gente. A partir de agora tem música no ar.

Obrigado, obrigado, obrigado a você que nos honra com a sua amizade. Ótima semana para todo mundo. Que bom que nós estamos lado a lado em mais uma Manhã Líder, em mais uma Hora da Sofrência. Gabriel Platão escolheu a dedo e os seus ouvidinhos vão ser massageados por esse sucesso eterno.

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2: É bom demais saber que você me honra com a sua audiência, com a sua amizade. Obrigado por aquecer a nossa manhã com o seu calor humano, com o calor da sua audiência. 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Música para você.

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Oh, coisa boa é saber que você está aí com mais uma hora da sofrência. Bom dia, bom feriado aqui nas três cidades. Bom trabalho para quem está fora de Luzerna, Nervaldo Oeste e Joaçaba. E nesse feriadão para nós, tem sucesso nessa programação especial da Líder.

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5: Ô gente, quero agradecer a sua audiência, você que me recebe todas as manhãs, né? Que coisa boa você fazer parte dessa fase da minha vida profissional. Sucesso, Gabrielzinho. Vamos lá, o povo não quer ouvir muito papo não, o povo quer música, né? Então vamos lá, vamos agradar os tímpanos dessa gente.

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1: Ô, gente, vamos terminar o programa. Obrigado, obrigado, obrigado de coração quem se ligou com a gente até o presente momento. Segunda-feira, aliás, terça-feira, a gente vai estar aqui amanhã, ao vivo, retomando a nossa convivência cotidiana. Espero que você esteja bem. Ótima semana. Brigadão de coração. Tchau, gente.

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2: 11:59.
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4: Olá, boa tarde. Está no ar o Jornal do Meio-Dia, segunda-feira, 24 de agosto de 2026.
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4: Presidência, pesquisa Datafolha mostra cenário estável no primeiro turno. Polícia Federal investigará vazamentos do inquérito sobre o filho do presidente. TSE proíbe Pablo Marçal de usar recursos e fazer propaganda eleitoral no rádio e na TV. Tribunal de Contas inicia capacitação para a criação de laboratórios de asfalto nos municípios catarinenses. Vereador reapresenta projeto que regulamenta uso de ciclomotores. Vereador pede melhorias no entroncamento da rua Antônio Nunes Varela com acesso a Adolfo Zighelli. Joaçaba, Ervaldo Oeste e Luzerna comemoram emancipação nesta segunda-feira. Jornal do Meio-Dia, apresentação, Matheus Mitterer, redação e edição, Matheus Mitterer, reportagens, Elis Costa, Odinei Gonçalves e Matheus Mitterer. Central Técnica, Fabiano Machado, produção Central Líder de Jornalismo, direção-geral, do Mauro Roberto Valmórbida.
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4: Vamos com a previsão do tempo com a meteorologista Daniela Lima.
8: Nessa segunda-feira, o tempo segue firme com predomínio de sol na maior parte de Santa Catarina. Do litoral aos planaltos, ocorre maior nebulosidade no início e no final do dia. Na faixa litorânea, as nuvens persistem por mais tempo, alternando com aberturas de sol. E não se descarta chuva fraca isolada no litoral norte. As temperaturas da tarde ficam mais ou menos nessas áreas, com máximas variando de 14 graus no Planalto Sul até 19 no Planalto Norte. Já no Grande Oeste, as máximas ficam entre 18 e 23 graus. Na terça-feira, ainda há chance de geada isolada na serra, mas o frio perde força. As mínimas ficam entre 6 e 15 graus no estado e abaixo de 8 no Planalto Sul. O dia novamente amanhece com muitas nuvens do litoral ao meio oeste, mas o sol predomina no decorrer do dia e as temperaturas se elevam em todas as regiões, mantendo maior nebulosidade apenas no litoral norte. Para o restante da semana, a tendência aponta chuva isolada na quarta-feira e tempo mais instável com chuvas mais frequentes a partir de quinta ou sexta-feira. Vamos acompanhar de perto e trazer todos os detalhes nos próximos dias. Tenha uma ótima semana. Com informações do tempo, meteorologista Daniela Lima de Florianópolis para a Rede de Notícias Acaerte.
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4: Presidência, pesquisa Datafolha mostra cenário estável no primeiro turno. Confira os detalhes na reportagem de Alan Barbosa.
9: Lula do PT tem 39% das intenções de voto para a presidência da República. Flávio Bolsonaro, do PL, conta com 33% da preferência do eleitor no primeiro turno, de acordo com pesquisa Datafolha divulgada nesta sexta-feira. O levantamento é o primeiro do Instituto divulgado após o início da campanha eleitoral. Como a margem de erro é de 2 pontos percentuais para mais ou para menos, o cientista político e presidente do Instituto Cultiva, Rudá Rissi, avalia que o cenário é de estabilidade, mesmo com as denúncias contra o filho do presidente.
10: O conceito de margem de erro é que naquele intervalo não dá para dizer que ocorreu algo.
2: Não existe capacidade técnica e estatística para dizer que mudou algo. Então não existe essa história de tendência dentro da margem de erro. Ela tem que sair da margem de erro para ter certeza. É um cenário absolutamente estável. Isso bate com uma leitura que o Pedro Barciela, que é um técnico que analisa resultados de opinião nas redes sociais, publicou agora recentemente. Ele diz que a história de Lulinha despertou mais mensagens dizendo que essa investigação feita no Lulinha é totalmente desigual à investigação feita no caso do Flávio Bolsonaro e do filme O Black Horse, do que criticando o PT ou o governo Lula.
9: O nível de confiança da pesquisa é de 95%. 2.058 pessoas com 16 anos ou mais de idade foram ouvidas pelo Datafolha entre os dias 18 e 20 de agosto. Ronaldo Caiado, do PSD, conta com 5% das intenções de voto, Renan Santos do Missão 4% e Romeu Zema do Novo tem 3% da preferência do eleitorado.
2: Absolutamente parado dentro da margem de erro. Se eles entrarem em setembro com esse índice, eles somem, os eleitores deles, a não ser que sejam muito vinculados, identificados, tendem a migrar ou se abster na eleição.
9: Pablo Marçal, do PRTB, e o escritor Augusto Cury, do Avante, contam cada um com 2% da preferência do eleitorado. Com 1% estão Samara Martins, do UP, Rui Costa Pimenta, do PCO, veterinário Wilson Grassi, do Democrata, e Edilson Costa, do PCdoB. Clariana Barão, do DC, e Hertz Dias, do PSTU, aparecem com 0% no Datafolha. Os indecisos somam 4% e os eleitores que pretendem votar em branco, nulo ou em nenhum dos candidatos são 7% dos pesquisados. Agência Rádio Web de Brasília, Alan Barbosa.
4: Obrigado, Alan. E a Polícia Federal investigará vazamentos do inquérito sobre o Lulinha. Mais informações com Eduardo Amaral.
6: Depois de novas reportagens que tornaram públicas partes do inquérito que investiga Fábio Luiz Lula da Silva, conhecido como Lulinha, o filho do presidente Luiz Inácio Lula da Silva, o ministro do Supremo Tribunal Federal, STF, André Mendonça, determinou uma investigação para averiguar a fonte dos vazamentos. A decisão de Mendonça foi tomada nesta sexta-feira e determina que a Polícia Federal apure de onde tem partido o vazamento destas informações que chegam à imprensa sobre o caso. Na avaliação do professor de Direito Constitucional da PUC São Paulo, Pedro Serrano, deter estes vazamentos é urgente para garantir o bom andamento das investigações.
10: Esse vazamento de inquérito é uma tragédia para o sistema, porque, de um lado, prejudica a investigação, dá menos eficiência para a investigação. Se há um truísmo na criminologia, que investigação eficiente é investigação sigilosa, né? Porque você está querendo descobrir crimes, então fazer isso tem que ser com sigilo para não alertar os eventuais agentes criminosos, etc. Tal. Por outro lado, também é fundamental o sigilo para acabar não destruindo a imagem de inocentes, nesse caso agora, não interferindo nas eleições, né, porque nós temos eleições agora. Então, ou seja, por uma série de razões, a investigação tem que ser sigilosa.
6: Lulinha, como ficou conhecido o filho do presidente, começou a ser investigado na Operação Sem Desconto, que apura o envolvimento dele em fraudes no Instituto Nacional de Seguro Social, o INSS. A reportagem mais humorosa e mais recente foi publicada ainda na sexta-feira pela revista Veja. No texto são apresentados os detalhes do inquérito e de conversas particulares entre Lulinha e Roberta Luschinger, apontada como uma lobista e amiga íntima do filho de Lula. Mas, na avaliação do professor Pedro Serrano, o que foi tornado público até agora, na verdade, inocenta o filho do presidente da prática de crime.
10: Não há ali caracterização até agora de que nós chamamos no direito de materialidade delitiva, né? De crime não está materialmente demonstrado. O que existe são indícios. Esses indícios exigem investigação. Essa investigação está no início, é muito prematuro querer formular qualquer juízo de valor em relação a ela. A pessoa mais veiculada pela imprensa nessa investigação, que é o filho do presidente, não tem nem suspeita ainda, porque o que você tem é são terceiras pessoas falando a respeito dele, um diálogo que uma pessoa fala, ah, vou encontrar fulano, ah, tá bom, manda um abraço, algo do gênero assim, quer dizer, você não tem nada envolvendo o filho do presidente da República ainda, né? E é o mais falado.
6: Em relação às publicações da imprensa, Serrano ressalta que os jornalistas não cometeram nem cometem crime quando divulgam as informações. O professor reforça o entendimento de que o que deve ser combatido é dentro das instituições que têm por obrigação manter o sigilo legal das investigações.
10: O jornalista que divulga informação não comete crime algum, está cumprindo seu papel de divulgar informações de interesse público. Mas o agente público que vaza comete um crime. E óbvio que ele comete o crime selecionando as informações e documentos que ele quer divulgar.
6: A defesa de Lulinha, que é representado pelo advogado Marco Aurélio de Carvalho, comemorou a decisão de Mendonça para investigar os vazamentos do processo. Mesmo assim, o advogado lamentou que esses vazamentos anteriores tenham, na verdade, gerado um constrangimento a Lulinha, mesmo sem, segundo ele, provar a prática de crime. Grupo Rádio Web 25 anos, áudio que amplifica conexões. Produção e reportagem, Eduardo Amaral.
4: Obrigado, Eduardo. A seguir você confere, vereador reapresenta projeto que regulamenta o uso de ciclos motores. Vereador pede melhorias no entroncamento da rua Antônio Nunes Varela com o acesso Adolfo Zighelli.
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4: Estamos de volta com o Jornal do Meio-Dia desta segunda-feira, hoje dia 24 de agosto de 2026. E o Tribunal Superior Eleitoral proibiu o Pablo Marçal de usar recursos e fazer propaganda eleitoral no rádio e na TV. Os detalhes direto de Brasília com Rita Sardi.
17: O Tribunal Superior Eleitoral concedeu liminar proibindo o candidato do PRTB à presidência da República, Pablo Marçal, de usar tempo de rádio e televisão, de realizar atos de campanha e de ter acesso a fundos eleitoral e partidário. O candidato também não poderá participar de debates de campanha. O pedido de tutela de urgência foi feito pelo Ministério Público Eleitoral. A restrição vale até o julgamento do mérito do requerimento de registro da candidatura à presidência da República. A relatora no TSE, ministra Estela Aranha, questionou o tempo de filiação de Marçal ao PRTB. Segundo ela, ele ultrapassou a data prevista pela lei e todas as evidências mostram filiação à União Brasil.
18: No meu voto, anoto que a impugnação não se limita à apresentação de elementos isolados ou episódicos. Ao contrário,
17: relatório reúne uma sucessão cronológica de manifestações públicas, notícias jornalísticas, entrevistas, publicações em redes sociais e referências a pesquisas eleitorais, compreendendo o período contínuo entre abril e agosto de 26, todas em uma primeira análise convergentes quanto à vinculação pública do candidato ao Partido União Brasil.
19: O presidente do TSE, ministro Cássio Nunes Marques, proferiu o resultado com a impugnação.
20: O tribunal, por unanimidade, deferiu a tutela de urgência, tal como requerida, para desde logo e até ulterior deliberação quanto ao mérito desse requerimento de registro de candidatura, obstar o acesso pelo candidato impugnado aos recursos públicos de campanha eleitoral, fundo especial de financiamento de campanha e ou fundo partidário, e o impedir de realizar propaganda eleitoral gratuita no rádio e na televisão, bem como os demais atos de propaganda eleitoral, inclusive debates.
19: De acordo com o Ministério Público Eleitoral, Pablo Marçal também está inelegível até 2032 por uso indevido dos meios de comunicação durante a campanha eleitoral de 2024. De Brasília, da Rede de Notícias Acaerte, repórter Rita Sardi.
4: Obrigado, Rita. Tribunal de Contas inicia capacitação para a criação de laboratórios de asfalto nos municípios catarinenses. Quem amplia a informação é o Ed Serpa.
21: O Tribunal de Contas de Santa Catarina iniciou uma série de capacitações do projeto piloto para incentivar a criação de laboratórios de asfalto nos municípios. A proposta é fortalecer a fiscalização das obras de pavimentação e garantir mais qualidade, durabilidade e segurança nas estradas. A primeira etapa foi realizada em Maravilha, no oeste do estado, reunindo prefeitos, engenheiros, fiscais de contrato e servidores municipais. O presidente do TCE, conselheiro Erneus de Nadal, considera a qualidade do asfalto essencial para a segurança e também para a economia.
22: As rodovias são fundamentais, essenciais para a nossa economia, para a nossa segurança, de nossas famílias. São ações que precisam ter durabilidade. É dinheiro público, é interesse público, é interesse das famílias, é interesse da economia, interesse dos municípios, é interesse do Tribunal de Contas, dos consórcios, dos municípios, de todos nós que atuamos nesta área do controle. Que as obras sejam seguras, que sejam bem feitas e que sejam duráveis.
21: Além da capacitação, o projeto apresenta alternativas para a implantação dos laboratórios, que podem ser próprios, compartilhados entre municípios na forma de consórcios ou funcionar em parceria com universidades e empresas especializadas. A iniciativa tem caráter orientativo e busca apoiar as administrações municipais no controle técnico das obras. Para o prefeito Márcio Storck, de Bom Jesus do Oeste, a parceria com o Tribunal de Contas tem sido fundamental para a correção de obras de infraestrutura nos municípios.
23: A gente precisa buscar esse apoio, essa segurança, né, com orientação, com os técnicos auxiliando, trazendo as informações, ensinando nós a fazer o correto, fazer o mais certo possível, né? A gente teve algumas situações aqui de obras que a gente executou, que teve apontamentos pedindo para ser refeito alguma situação, canaletas, pinturas, né? Essa parte de sinalização. Então a gente conseguiu, através do Tribunal de Contas e dos técnicos orientando nós, a gente corrigir com uma segurança antes da prestação de conta final. Então nos dá uma tranquilidade também para trabalhar com um recurso mais bem aplicado, né? Garantir a obra com qualidade, né?
21: O evento de orientação e capacitação do TCE foi coordenado pela Diretoria de Licitações e Contratações e contou com a participação de representantes de 11 dos 17 municípios ligados à AMERIOS, a Associação dos Municípios do Entre Rios, como Palmitos, Bom Jesus do Oeste, São Miguel da Boa Vista, Cunha Porã, Caibi, Santa Terezinha do Progresso, Saltinho, Flor do Sertão, Campo Herê, Maravilha e de Pinhalzinho. Para o secretário executivo da AMERIOS, Francisco de Almeida, a iniciativa representa um avanço na qualificação da gestão pública e na aplicação mais eficiente dos recursos investidos em asfaltamento. Ele considera que a criação de um laboratório de obras de pavimentação na região vai ser positiva também para a economia regional.
24: Nós tendo um laboratório, nós conseguimos melhorar desde a qualidade da elaboração do projeto, a execução e principalmente a conclusão das obras, que elas estejam de acordo com as normas preconizadas no país e principalmente adaptadas à nossa região, dado que não é só para carros pequenos. O objetivo maior é que esses pavimentos tenham durabilidade e consigam ter uma eficiência para o grande transporte das atividades do agro aqui presentes na nossa região.
0: O projeto faz parte de um acordo de cooperação técnica firmado pelo Tribunal de Contas e seguirá com novas capacitações em outras regiões de Santa Catarina. Nesta quinta-feira, dia 20, a assinatura do acordo será em Tubarão com a Associação dos Municípios da Região de Laguna, a Amurel. Da Rádio TCE, especial para a Rede de Notícias, a Caerte, repórter Ed Serpa.
1: Obrigado, Ed. E foi apresentado na Câmara de Vereadores de Joaçaba um novo projeto que visa regulamentar o uso de motonetas e bicicletas elétricas no município. O vereador Diego Barros explica que o projeto foi reajustado depois de vetos do prefeito.
5: O vereador Ricardo Menezes, a vereadora Rita Vaz apresentaram o projeto e durante a apresentação do projeto, o Legislativo analisou, entendemos que o projeto é adequado, é importante e a partir disso nós votamos a favor do projeto. Acontece que ao chegar ao Poder Executivo, a Prefeitura entendeu que havia ali algumas inconsistências constitucionais, ou seja, alguns impedimentos no meio do projeto que poderiam prejudicar a aplicação dessa lei. E aí o município fez o veto, ou seja, o município não deu sequência à lei aprovada pela Câmara. Volta para a Câmara, então, esse veto, né? Vota para que a Câmara dê a palavra final. E nós, né? Eu entendendo que nós precisamos de uma legislação, entendendo que a gente precisa chegar num consenso, tanto para apresentar uma legislação para a Polícia Militar poder ter como instrumento para estar fiscalizando, como também uma legislação que atendesse os interesses da Prefeitura e principalmente da Câmara de Vereadores, que foi, desde o princípio, a principal proponente. A partir disso, eu passei a sentar com diversos atores e construir, né, um consenso sobre o texto. Nós convencionamos, né, entre a maioria dos colegas aqui, que nós manteríamos o veto do prefeito, ou seja, a maioria dos colegas entenderam que, de fato, as inconsistências que tinha no projeto original, né, elas comprometiam a aplicação daquela lei, e nós mantivemos o veto por maioria e, já na sequência, no dia seguinte, com a assinatura de todos os colegas vereadores, eu reapresentei o projeto. Ou seja, o projeto foi agora, Adriana, reapresentado, justamente sanando as duas principais questões que a prefeitura entendia que eram questões inconstitucionais. Quais delas, Adriana? A primeira delas é a quilometragem, né? A velocidade máxima, né? No projeto original dizia-se que a velocidade máxima poderia ser até 60 km por hora. Sim, é possível desde que haja estudo prévio, o que não consta no projeto.
1: Diego explica que o projeto volta dentro das normativas estabelecidas em determinações federais.
5: Então, nós retornamos, né, à quilometragem de 40 e deixando a possibilidade para que ela seja aumentada para 60, desde que haja estudo técnico que comprove e que delibere sobre essa velocidade máxima. Então, esse ponto foi resolvido. Outro ponto resolvido, Adriana, no projeto é justamente a aplicação dos recursos decorrentes das multas que porventura serão aplicadas, né? No projeto primeiro que havia sido apresentado, dizia lá que os recursos advindos das multas que a polícia porventura vem aplicar prioritariamente deveriam ser aplicados nas questões relacionadas ao trânsito, sinalização, placas, enfim, tudo relacionado ao trânsito. Porém, a legislação, né, ela determina que não deve ser prioritariamente, deve ser exclusivamente, ou seja, todo recurso arrecadado decorrente de multas que sejam aplicadas, ele deve exclusivamente ser aplicado em questões relacionadas ao trânsito, como eu falei antes e repito, né? Questões relacionadas a placas, sinalização em geral, educação no trânsito, enfim, pinturas de faixas. Então, isso também foi alterado no novo
2: projeto apresentado. Então, Adriana, o projeto foi apresentado, assinatura de todos os colegas, aqui agradeço todos os colegas, o projeto está sendo reapresentado, temos a expectativa já nos próximos dias que a presidente o coloque para ler leitura, que passe pelas comissões e que seja aprovado e aí sim sancionado pelo prefeito e ele passe a vigorar e a nossa a polícia militar tem aí em mãos um instrumento legal para cobrar do cidadão joaçabense que opta por esse meio de condução para que ele siga todas as regras constantes na legislação.
7: Vereador, o que se percebe hoje é que as pessoas que utilizam esse tipo de veículo de locomoção circulam tanto pela via como também pelo acostamento. Alguns fazem uso de capacete, outros não fazem. Então, esta regulamentação vem justamente para gerir esse tipo de assunto e para colocar normas, né?
2: É justamente, Adriana, é para colocar ordem, né? Nós entendemos que com a evolução das tecnologias, dos meios de transporte, as pessoas passam a buscar opções mais baratas, econômicas, tal qual são estes veículos elétricos, né? E é uma inovação importante, a gente precisa se adequar a ela. E a legislação vem justamente para isso, para regulamentar o uso. Você quer ter um veículo desses, né? Uma moto, uma bicicleta, enfim, elétrica, um patinete elétrico, enfim, você poderá, mas existirá sim uma legislação que vai normatizar o uso desses equipamentos.
1: Já o líder do governo na Casa Legislativa, Luiz Vastres, pediu para o Executivo realizar melhorias no cruzamento entre a Rua Antônio Nunes Varela com acesso Adolfo Zighelli.
8: Então, fizemos uma indicação pedindo ao Poder Executivo que faça um estudo para fazer uma rótula ali no entroncamento da Antônio Nunes Varela com acesso a Adolfo Zighelli. Ali a gente percebe que quase todas as manhãs, meio-dia, noite, existe um congestionamento de veículo muito grande. Então, o pessoal já faz tempo que estão falando e a gente percebe que não precisa gastar muito para resolver ali e fazer uma rótula ali para que dá vazão no trânsito. Logo para baixo ali na Duque de Caxias foi feita uma rota, ficou muito boa, dá vazão no trânsito, né? E acredito que ali também, acho que pode, de repente, fazer um pouquinho maior essa rota ali para passar caminhões também, né? Mas acho muito interessante e vou trabalhar muito forte para que isso aconteça.
7: É possível que seja necessário que haja um... Como que fala quando tem que comprar mais? É possível que tenha que ocorrer alguma indenização de algum imóvel ali naquelas proximidades para que isso aconteça, vereador?
8: Acredito que não. Acredito que só começar uma abertura um pouco bem antes de chegar bem no entroncamento ali, já dá para tirar mais ou menos uma visão ali que realmente não precisa praticamente indenizar terrenos, né? Só que a gente está em contato com o Ovilto do trânsito, né? Para que ele elabore um projeto ali, para que a gente dê andamento, né? Por muito tempo já está sendo cobrado aquilo ali, eu acho que agora, de repente, é o momento certo para resolver essa situação.
7: Diretor, vamos falar também a respeito de suas reivindicações relacionadas à rua Vicente Amalcabúrio.
8: Então, tivemos também com o Vilto, nessa semana, ali na Vicente Amalcabúrio, e pedindo a ele que também faça um estudo para fazer uma ligação com a Celso Brás de Carli. Dá uma ligação aí com o bairro Santa Teresa e chegando aqui na antiga rodoviária com muito mais facilidade do que se faz esse trajeto aqui do Flor da Serra. Então, é muito interessante. Nós temos com problemas de ruas ali no Santa Teresa e nós temos que achar uma alternativa para que se resolvam, em partes, a situação do trânsito no Santa Teresa.
7: Além disso, o senhor tem mais uma sugestão aí também envolvendo ligação entre vias. Qual seria, vereador?
8: Também tivemos fazendo um pedido ali que se resolva uma situação na Rua da Ilha da Espada, ligando com uma antiga Rua da Pedreira e com a linha Ferreirinha, que também dá vazão ali. É uma rua que também vai resolver bastante, haja vista que temos dois loteamentos saindo ali naquela região e temos o MUV empreendimento que é com 300 apartamentos. Então, o que nós temos que se preocupar? É que tenha alternativa para esse pessoal. Essas pessoas que vão morar lá, eles vão precisar de saídas ali para resolver o trânsito, porque se trazer tudo só no local, certamente vai dar congestionamento. Então a gente está achando alternativa para resolver essa situação. E nada mais justo do que esse trecho ali, que já existia uma rua da Pedreira, ela sai na Pedreira, sai na Avenida Caetano Branco, então ela fica também muito fácil ali para o pessoal descer na cidade, descer na Avenida Caetano Branco e resolver os problemas de cada um.
1: A seguir você confere: Joaçaba, Ervaldo Oeste e Luzerna comemoram emancipação nesta segunda-feira.
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1: Estamos de volta com o Jornal do Meio-Dia desta segunda-feira, 24 de agosto. E o feriado municipal de emancipação político-administrativa de Joaçaba, celebrado oficialmente em 25 de agosto, foi antecipado para hoje, conforme um decreto que estabelece o calendário oficial de feriados de 2026. Os municípios vizinhos de Ervaldo Oeste e Luzerna, que comemoram a data de forma unificada, também aderiram à antecipação. Neste ano, Joaçaba completa 109 anos de emancipação político-administrativa e o prefeito Wilson Sartori fala deste momento especial para o município.
11: É, muito respeito a esse município que hoje nos abriga, que é nosso lar, que é vizinho de municípios aqui, onde ele foi pai aí de todos esses, e que se mostra realmente, né, a altura daquilo que a gente espera como município, né? Tem que ter muita responsabilidade, mas para isso a gente tem que lembrar lá dos primórdios, né? Desde a sua fundação, o município de Joaçaba passou aí por eras aí onde teve conflitos, né? Principalmente nosso conflito Irani, né? Na Guerra do Contestado. A gente teve muita exploração do povo daqui num primeiro momento, e que hoje, né, Joaçaba se consolida como esse polo do meio-oeste catarinense. Como prefeito, a gente sabe da responsabilidade que se tem para se manter isso e melhorar. E a gente vem fazendo isso, né, em conjunto lá no primórdio. Vou dizer assim, ó, vou falar daquilo que eu conheço de gestão pública, que foi de 2017 para cá. Não vou falar para trás, que eu nunca estive lá dentro. Como eu sempre falei, eu sempre fui um crítico, que acho que a gente podia avançar em infraestrutura, avançar em saúde, avançar em educação, avançar em todos os setores, né? E isso aconteceu, né, com o início do primeiro mandato do Bigode, nosso segundo mandato do Bigode, agora com o meu mandato, aí já com mais de um ano e meio de gestão. A gente vem mostrando para a população o quê? Que a gente está ali para realmente administrar o município da forma correta. A gente não faz politicagem, a gente trabalha em prol da comunidade. Então, é se dedicar, é fazer com que o nosso tempo,
12: a gente consiga trabalhar e trazer resultado para a comunidade. Política boa é a política daquela que é onde nós ali, poder público, em conjunto com todos entes públicos, a gente consiga fazer com que a ponta que necessita sinta a diferença. Isso é política, né? O restante é politicagem, né? Ah, me faz isso que eu te dou isso. Não, a gente não faz isso, né? Então, a gente tem que imaginar que para Joaçaba continuar nesse desenvolvimento que a gente está promovendo, né? Dando essa continuidade, a gente precisa ter política séria. Política onde a gente não precisa falar muito, não precisa estar aparecendo na rua todo momento. Mas que quando que as decisões são tomadas, elas são decisões que vão fazer com que todo o município seja beneficiado. É isso que a gente tem que fazer, é pensar num todo e não em alguns.
13: Prefeito, na sua visão, para o município de Joaçaba desenvolver, o que falta? Eu não digo que já não é um município desenvolvido, obviamente é, mas assim, para crescer ainda mais, o que falta aqui no município de Joaçaba?
12: Olha, o município de Joaçaba ele sempre foi trabalhado de uma forma onde a expansão, principalmente com novas vias, para fazer com que áreas, né, a gente consiga trazer aí áreas industriais, áreas habitacionais, algo no sentido que a gente possa ampliar a população do município e ao mesmo tempo tendo emprego e renda, né? E a gente tem feito isso, né, durante os mandatos do Bigode, e eu vim com mais força ainda, né? Eu vim aí para mexer com uma infraestrutura, pelo menos das áreas urbanas do município, onde já está acontecendo a expansão, para não ter o problema que nós já temos consolidado no centro do município, em bairros, por exemplo, fazer com que as vias tenham a largura suficiente, já levar a pavimentação para fora. Ah, prefeito, mas por que você não faz a minha rua lá do bairro? Ah, vamos fazer. Tá? Nós temos mais 2 anos e meio, nós vamos fazer, mas eu quero deixar isso pronto no final do meu mandato. Então, Campus 1, Campus 2, Arvino de Oliveira, saindo lá da Vila Cachoeirinha até lá em cima, onde terminou a Firmo Bernardi, fazia a Firmo Bernardo, terminamos já, a Celso Braz de Carli fazendo e passar da igreja da Linhatinha. Por quê? Porque daqui a pouco se consolida e nós vamos matando a chegada para o centro da cidade. Então, obras em 2 anos vamos fazer, e muito mais feliz quando o governador chegou, a gente conversou, e ele disse,

0: vai deixar com essas obras uma infraestrutura, é toda ela, para que Joaçaba tenha, nesse trecho todo de 10 quilômetros que vai ligar, mais o que a gente colocou aí de 2 quilômetros para um lado, 3 para o outro, 4 quilômetros para o outro lado, a gente deixa uma malha pronta e que traga, pelo menos nas marginais dessas vias, tanto faz indústria, comércio, loteamentos, mas que traga para dentro do município para aumentar a população, aumentar o emprego que nós precisamos aqui na nossa região e que desenvolva de fato.
1: Jair Valdoeste completa 73 anos de fundação e o prefeito Ronaldo Arosa também fala deste momento especial.
2: Dizer que estamos aqui hoje comemorando nos próximos dias o aniversário da cidade de Joaçaba, da nossa co-irmã, e também, né, por consenso, comemoramos o aniversário de Evaldo Oeste. Joaçaba, 109 anos, o nosso aniversário de nascimento, ou seja, emancipação, é dia 30 de dezembro, faremos em 30 de dezembro 73 anos. E Luzerna é dia 30 de dezembro, né, bem pertinho do nosso.
3: 29.
2: 29, desculpa, 30 é o nosso, Luzerna é dia 29, um dia antes. Então estamos comemorando o aniversário juntos, porque nossas cidades são ligadas, inteiramente ligadas, né? Então, para que as famílias possam usufruir, o comércio possa trabalhar normalmente num dia e folgar todo mundo junto, então há esse acordo de comemoração no mesmo dia. Mas nosso aniversário será em 30 de dezembro e a gente também vai fazer uma comemoração especial, sem dúvida nenhuma. E essa data de hoje tem que ser comemorada por todos nós mesmos, porque independente de 109 ou 73 anos, as cidades, as populações cresceram juntas. Pessoas vieram para Joaçaba, pessoas vieram para Erval e a gente formou, construiu a nossa história juntos. Então fica aqui a minha alegria em felicitar as três cidades, Joaçaba, Erval do Oeste e Luzerna, por esse aniversário conjunto e que as nossas famílias vivam cada vez mais felizes. E nesse sentido, Matheus, do final da tua frase aí, de que a gente está trabalhando para nossa cidade melhorar, sem dúvida nenhuma, esse é o objetivo, esse é o foco de todo gestor de Joaçaba, de Erval, de Luzerna, fazer com que a vida das pessoas melhore. Uma pessoa só vive feliz quando ela está num ambiente gostoso, numa cidade que cresce, numa cidade que evolui, numa cidade que acolhe. E a gente, como poder público, tem a obrigação de fazer isso, e é isso que eu farei até o último dia do meu mandato.
3: Prefeito, as histórias se confundem, né? Joaçaba, Erval do Oeste, até porque tudo começou aqui embaixo, né?
2: Começou aqui embaixo, em
3: Ali
2: Erval.
3: na estação, né?
2: É por isso, Matheus, que eu disse que Joaçaba tem 109 anos e nós 73, mas o início foi junto. Talvez a mobilização para a emancipação tenha sido um pouco antes de Joaçaba e nós um pouquinho depois, mas o início dos povos, quando chegaram, um ficou para o lado de cá do rio, um ficou para o lado de lá, mas deve ter sido junto, com certeza, não tenho dúvida disso, né? E a gente se sente muito orgulhoso de ser irmão de Joaçaba. Nossos povos são, como falei no início, entrelaçadas, nossas vidas são entrelaçadas e a gente cresce, se desenvolve juntos, compartilha dos mesmos problemas, as mesmas coisas boas e sem dúvida nenhuma teremos uma vida, um futuro muito brilhante ainda pela frente, nós como Erval do Oeste, Joaçaba e Luzerna também.
3: Prefeito, falando no desenvolvimento de Erval do Oeste, vocês vêm buscando, né, as obras estruturantes. Santa Catarina, conjunto habitacional, a praça e também uma situação que é muito importante, eu acho que para você é um dos pilares, né, do desenvolvimento, que é o novo distrito industrial.
2: Nós temos, falar bem rapidinho por ordem, Matheus, no final eu
3: Claro,
2: falo do
3: claro.
2: distrito. A Santa Catarina, nós demos a ordem de serviço dia 4 de julho, acho que foi dia 4, se não me falha a memória, e a empresa tem 6 meses para execução. Então a empresa ela tem obrigação de entregar a obra dentro do prazo. E ela atrasou um pouquinho para começar agora, porque tem que confeccionar 1.000 tubos de concreto de 1 metro de diâmetro. Então, já era para estar andando mais rápida a obra, né, da Santa Catarina, mas a empresa tem prazo para entregar a obra. E a gente é muito rigoroso nessa questão de prazo aí, lógico, sempre entendendo as adversidades, né? Mas a gente tem uma expectativa muito boa com a Santa Catarina aí, que nos próximos dias a empresa começa, já tem tubo aí, já tá iniciando mesmo efetivamente, assim, mais já tá terminando a parte dela, que é imprescindível para se iniciar a obra de

0: drenagem e asfalto. E essa obra vai ficar fantástica, sabe? Ela vai dar muita mobilidade para nossa população, segurança, enfim, e agilidade no trânsito. A outra obra que você falou, Matheus, é a praça, né? A praça, então, teve uma polêmica nos últimos dias, mas felizmente está ali liberada. Nós precisamos executar essa obra. É uma questão muito importante para o nosso orgulho, a nossa praça. É algo no centro, no coração do nosso município, que vai estar dando um aspecto muito agradável para as famílias e possibilitando com que essas famílias se encontrem e se reúnam. Então a gente teve essa infelicidade e esse embargo por esses dias. É bem verdade que a estação era objeto do embargo, porém, por não ficar bem claro na decisão, né, no, na nossa interpretação, e eu, como CPF, não correr risco de ser multado, uma multa elevada de 5 a 300 mil reais por dia, nós optamos por paralisar a obra, porque isso vem para o meu CPF como gestor. Então, essa obra está sendo retomada, a praça está sendo retomada e a estação está sendo suprimida, então, do projeto original, para que a gente aí sim inicie um novo projeto e busque esses recursos junto aos governos estadual e federal.
1: Nossa reportagem procurou o prefeito de Luzerna, Juliano Schneider, que não retornou às nossas ligações. Chegamos ao final de mais uma edição do Jornal do Meio-Dia. Apresentação de Matheus Mitterer, redação e edição, Matheus Mitterer, reportagens, Elis Costa, Odinei Gonçalves e Matheus Mitterer, central técnica, Fabiano Machado, produção central líder de jornalismo, direção-geral, Mauro Roberto Valmórbida. A você, uma boa tarde, ótimo feriado e até amanhã.
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8: Meio-dia e 46.
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2: 12:59.
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6: Oi, gente, boa tarde para você que está se ligando na programação da Líder FM 107.5. É segunda-feira. Aqui para nós que moramos em Joaçaba, Luzerna e Aval, é feriado. Você sabe por quê, né? Hoje marca o aniversário desses três municípios. É claro que as datas diferem uma da outra, porém, né, em comum acordo, as três prefeituras decidiram fazer o feriado e eles fazem no mesmo dia. Então, ó, parabéns, ervalenses, luzernenses e joaçabenses, por mais um ano de emancipação político-administrativa. Parabéns, parabéns, parabéns. Vamos que vamos. Joaçaba está comemorando 109 anos, Erval do Oeste 73 e Luzerna 31 anos. Parabéns e felicidades para todos nós que fazemos o progresso dessas três cidades que são importantíssimas no estado de Santa Catarina. Tô chegando com o Show da Tarde desta segunda-feira, na companhia do meu querido amigo Fabiano Machado, que está na Central Técnica, e juntos nós vamos até às 16h tocando as melhores músicas. E você sabe, quando é feriado, a programação é gravada, é especial, mas você pode participar mesmo assim. Manda teu áudio, somente áudios, hoje para 984377826. Deixa a tua música, o teu pedido, a tua indicação musical que o Fabiano toca para você. Valeu? 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Tá pintando o primeiro som dessa tarde de segundona para você.

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4: É isso aí, moçada. Tamo aqui, né, com o nosso show da tarde especial de feriado, aniversário de Joaçaba, Erval e Luzerna. Parabéns pra esse povo querido que acompanha, que dá uma audiência grandiosa aqui pra nossa emissora. 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Vamos em frente, você mandando seu áudio para 984377826. Manda tua música, deixa o teu pedido, a tua solicitação, que o Fabiano toca pra você. Vamos de mais sucesso aqui na programação do Show da Tarde.

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4: É a nossa programação que vai até as 4 horas, até as 16 horas desta segunda-feira. É feriado aqui na cidade de Aval, Luzerna e também Joaçaba. Você está sabendo, né? Aniversário aqui dos três municípios. E para você que é de outras regiões, receba o nosso carinho apertado, o nosso abraço apertado, o nosso carinho. Da mesma forma, amanhã a gente volta aqui na programação ao vivo com a sua participação. Mas falar nisso, você mesmo assim pode mandar a sua sugestão musical hoje, que o Fabiano toca, ó. Manda aí o seu áudio, somente áudio, para 984377826. Vamos tocar mais uma, Fabiano? Manda ver.

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8: 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É música que você pede, é música que você quer, é a música que a gente toca.
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10: Rapaziada que tá se ligando na programação da Líder FM, hoje é segunda-feira especial para nós aqui, aniversário de Erval do Oeste, Luzerna e também Joaçaba. Hoje é uma programação especial da programação da Líder FM no Show da Tarde. Então, até às 16, programação gravada, mas você pode sugerir a sua canção pelo 984377826. Mesmo sendo feriado, a gente tá liberando aí o Whats para você sugerir as músicas e a nossa programação. Somente somente áudio, tá bom, galera? Combinado? Manda o seu áudio aí que o Fabiano manda a tua música pro ar. 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
2: Maioria dos brasileiros acha fundamental um candidato acreditar em Deus. O dado é de um levantamento do Laboratório de Estudos Socioantropológicos em Política, Arte e Religião da Universidade Federal Fluminense. 8 em cada 10 brasileiros e brasileiras consideram essencial que os candidatos em quem vão votar nas eleições deste ano acreditem em Deus. Entre as classes mais pobres, 89% das pessoas acham isso fundamental. Já entre quem ganha de 10 a 20 salários mínimos por mês, essa porcentagem é de 57%. 7 em cada 10 participantes do levantamento concordam que Deus faz as pessoas serem melhores. Já 82% defendem que as escolas devem ensinar crianças e adolescentes a acreditar em Deus. Além disso, 56% das pessoas disseram que confiam na Igreja Católica, 51% nas igrejas protestantes e 19% nos centros kardecistas. Da Rádio 2, Fabíola Altran.
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Maravilha poder contar com a sua audiência, com a sua companhia, com a sua sintonia. Ô, povo querido, hein? Povo do interior também na sintonia, povo que mora em toda a nossa região e aquelas pessoas que sintonizam a gente, mesmo estando distantes geograficamente, fisicamente da gente, a moçada que utiliza a internet, você que utiliza o aplicativo da rádio, tá na Alexa, né? Conectado com a Líder FM. Brigadu, gente, brigadu. 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Vamos que vamos? Tocando música? Música que o povo pede, a gente toca na programação da Líder.

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Você tá sintonizado, você tá ligado aqui, ó, no 107.5 da Líder FM. Falamos da nossa querida cidade de Erval, Erval do Oeste, Santa e Bela Catarina, atingindo aí um público enorme, grandioso, né? Em todo o nosso entorno aqui, em toda a nossa região. A gente fica muito agradecido pela imensa audiência que você nos propicia. Estamos tocando mais música? Mais uma seleção musical carinhosamente preparada pelo ouvinte, pelo 984377826. Você pede e a gente toca a tua música.

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8: 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Alô, Elemar, alô, Lorena, Josiane, Vanir, sei que hoje é feriado, vocês estão descansando e se estiverem curtindo aí a nossa programação, eu espero que esteja, eu desejo para vocês aí uma excelente segunda-feira, que seja o prenúncio de uma grande semana produtiva para todos nós, não é verdade? 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

0: Fala galera, aqui quem tá falando é o Gustavo Mioto e essa é a minha música Solteiro Não Trai.
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4: Sintonize 107.5, certeza de você se confrontar aí com a melhor programação do rádio, certeza absoluta. Até às 4 tem Carlos Ferrari no Show da Tarde, programação especial de feriado. Aí você pergunta, feriado hoje, Ferrari? É, pelo menos para nós aqui de Joaçaba, Luzerna e Erval, é feriado em função do aniversário, né? Joaçaba comemorando 109 anos, Erval do Oeste 73 e Luzerna comemorando 31 anos de emancipação político-administrativa. Então é a festa regional, a festa é nossa. E você que é de outra região também, entra pra nossa festa. Você é o nosso convidado, tá bom? Hoje a programação é gravada, mas mesmo assim você pode sugerir e solicitar a tua canção pelo 984377826. Somente áudios. Você manda o teu áudio, capricha aí que o Fabiano ouve. E programa a música que você quer curtir. Vamos nessa? Tem mais música, tem mais sucesso chegando no Show da Tarde da Líder.

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2: As eleições de 2026 registram o maior número de candidaturas indígenas da história do país. Segundo dados da Articulação dos Povos Indígenas do Brasil, com base nos registros da Justiça Eleitoral, 191 pessoas que disputarão cargos nas eleições de outubro declararam ao Tribunal Superior Eleitoral, o TSE, que são descendentes de povos originários. O número é quase 3% superior ao registrado na última eleição geral e representa mais que o dobro em relação ao levantamento feito há 12 anos. Ainda assim, as 191 candidaturas indígenas deste ano representam menos de 1% dos pouco mais de 20.500 pedidos de registro de candidaturas contabilizados pelo TSE. O levantamento feito pela Articulação dos Povos Indígenas do Brasil mostra ainda que as candidaturas abrangem diversas etnias e estão distribuídas por quase todas as unidades da federação. Análise detalhada revela, no entanto, que a Amazônia Legal concentra a maior parte, 80 das 191 candidaturas registradas. 36 concorrentes indígenas são da região sudeste, 34 do nordeste, 27 do centro-oeste e 14 do sul. Da Rádio 2, Milena Abreu.

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A galera deve estar em casa curtindo a gente hoje, a Jéssica, o Chile, a Chayane, a Angélica, toda a equipe aí, Buco Loterias, anunciando mais uma seleção musical aqui do Show da Tarde.

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7: Eu acho que você tem que mandar aquela mensagem. Mas manda o que tá no seu coração. Porque se fosse eu falaria mais ou menos.

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9: Pois é, gente, eu sou o Carlos Ferrari, na Central Técnica, meu querido amigo Fabiano Machado, tocando as músicas, ouvindo aí os seus áudios. Você tá mandando teu áudio, né? Tá mandando a tua mensagem, o Fabiano tá ouvindo, tá colocando na playlist do ouvinte para tocar nas nossas seleções musicais de cada bloco. Capricha aí, ó, 984377826, manda o teu áudio para cá. 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Tá preparado? Parado aí, Fabiano. Mais uma sessão musical? Vamos lá então. Seleção musical feita pelo ouvinte aqui, ó, na playlist do Show da Tarde.
10: Sabe aquele papo de bar? Dois amigos falando sobre amores mal resolvidos. Aquela pessoa que tá sofrendo, deprimida. Vem cá, meu amigo. Meu caso é diferente. Eu até tô sofrendo, mas eu tô vivendo.

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Alegria imensa em poder contar com a sua audiência, com a sua companhia, essa amizade sincera, pura e verdadeira que se fortalece a cada dia. Esse elo que nos liga através da Rádio Líder FM 107.5. Eu fico muito feliz de termos uma audiência tão grandiosa, né? Propiciada por pessoas tão bacanas, tão especiais quanto vocês. 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Chegando, mais músicas você pede, a gente toca.

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Valeu, rapaziada, que maravilha, hein? Fizemos aqui o nosso encontro gostoso nessa tarde de segunda-feira, para nós aqui de Joaçaba, Erval e Luzerno, um dia muito especial, porque é o dia de comemorar o aniversário dos três municípios, né? Estamos muito felizes, eu espero que você também faça parte dessa felicidade, né? Compartilhe conosco desta felicidade de residirmos numa região tão próspera, tão bacana, com gente tão legal quanto vocês, ouvintes da Rádio Líder. Ó, vou ficando por aqui, agradecendo os nossos apoiadores, patrocinadores, o Fabiano que mais uma vez prestou um serviço muito legal, né? Profissionalíssimo aqui na Central Técnica. Obrigado, viu, Fabiano? Amanhã a gente se encontra ao vivaço, né? Valeu, cara. Obrigado mesmo. E é você que esteve comigo, sintonizado, plugado, conectado aqui no Show da Tarde. Valeu, gente. Um beijo gostoso aí do Carlos Ferrari. O desejo de uma excelente tarde. Não desliga, porque vem aí o Odinei Gonçalves na sequência da programação com bandas na Líder. Até amanhã, 1 da tarde. Eu te encontro aqui na melhor programação do seu rádio. Tchau, pessoal.

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5: Estudo revela que mais de um em cada três textos publicados na internet usaram a inteligência artificial. O levantamento é do Laboratório de Ideias Pew Research Center. De acordo com ele, houve indícios dessa tecnologia em 35% dos textos publicados na internet desde o lançamento do chat GPT em novembro de 2022. Se consideradas todas as páginas, mesmo as publicadas antes da inteligência artificial, o conteúdo com sinais da ferramenta representa 10% do total. O uso da tecnologia é mais comum em páginas com domínio.com. Já em sites.org, a porcentagem cai para 4,6%. E nas páginas .edu e .gov, que pertencem a instituições de ensino e órgãos governamentais, menos de 1% dos textos apresentam vestígios de conteúdo gerado por inteligência artificial. Da Rádio 2, Fabíola Altran.
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9: Muito boa tarde pra você. Está começando aqui pela Líder FM, mais um Bandas na Líder pra você chacoalhar o esqueleto, pra você dançar um pouquinho, que é bom demais, claro, até às 5 da tarde, é uma hora só de banda pra você. Hoje é especial o programa, afinal é feriado e a gente também tá aqui com essa programação especial, porque a gente também é filho de Deus, também merece descansar um pouquinho, né? Então, ó, pra você que tá descansando, bom descanso, pra você que está aí trabalhando, bom trabalho. Muito prazer, eu sou o Odinei Gonçalves, estou aqui te fazendo companhia e o Gabriel Platal também tá aqui comigo, seja muito bem-vindo, bom trabalho para o Gabriel, até as 5 só banda, tá? E você pode participar também, 984377826, é o nosso WhatsApp liberado a partir de agora, mande mensagem de preferência de áudio pra gente colocar no ar aqui, a gente faz questão de te atender, tá bom? 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Vem comigo então, bom feriado pra você, o Bandas na Líder está no ar.

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2: A Líder sempre com você, mesmo no feriado. 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
10: Vamos em frente por aqui, estamos de volta com mais uma edição do Bandas na Líder até às 5, uma hora só de bandinha e você participando aqui, tá? 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Simbora com mais música, Gabriel Platão, atendendo esse povão querido que tá participando conosco.

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1: Muito bem, tudo que é bom dura pouco, né? Infelizmente eu tenho que finalizar aqui o Bandas, mas não é um tchau, é um até logo, tá? Porque eu fecho aqui o Bandas e abro o Boteco na sequência com você. Então, é só uma passagem de programa, já já a gente se encontra por aqui. Obrigado a todos que participaram e continue participando. Vem aí o Boteco da Líder. Até já!

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3: O emoji do rosto chorando muito assumiu a liderança como o símbolo gráfico mais utilizado no mundo, superando os tradicionais ícones de risada no ano passado. É o que revela um estudo do jornal The New York Times, feito com base em dados globais de duas grandes plataformas, o Google e o Reddit. Para se ter uma ideia, foram analisados mais de 665 milhões de emojis usados por pessoas de todo o mundo no Gboard, teclado do Google que está integrado à maioria dos dispositivos que usam Android, o sistema operacional mais popular do mundo. Emojis, para quem não ligou, digamos, o nome à pessoa, são aquelas figurinhas que as pessoas usam para complementar ou reagir a mensagens escritas em redes sociais e aplicativos de mensagens, principalmente. A mudança está sendo atribuída à forte influência dos adolescentes na comunicação digital, que passaram a adotar a imagem do choro para expressar múltiplos sentimentos, como humor extremo, emoção ou constrangimento. O levantamento do jornal norte-americano aponta ainda um crescimento na popularidade do emoji da bandeira do Brasil, que se consolidou como a terceira imagem de maior expansão no uso recente em dispositivos móveis. Já o emoji da flor murcha, que geralmente significa tristeza ou desolação, é o que tem ganhado popularidade mais rapidamente, com muita gente usando para substituir o coração partido. Da Rádio 2, Milena Abreu.
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2: Boa tarde para você em sintonia aqui conosco. Seja bem-vindo, bem-vinda à Líder FM, bem-vindo ao Boteco. Agora a gente vai brindar com moderação, com juízo, com responsabilidade. E aí, o que é que você vai beber hoje? Vai beber uma bebida mais tranquilinha assim, né? Um cafezinho, vai beber, de repente, um chazinho, uma aguinha, tem aqui no Boteco também. Ou se você for beber uma bebida mais forte, aí já sabe, não dirija, beba com moderação, com responsabilidade. O Boteco abrindo as portas a partir de agora para te receber. Até às 7 da noite na programação especial.

0: hoje do feriado. Inclusive, um bom feriado para você que está em sintonia aqui conosco, ouvindo a Líder FM. É o aniversário dos três municípios que está sendo comemorado hoje antecipadamente, tá? E até às 7, então, a sua participação valendo por aqui também. Afinal, na quinta-feira tem o sorteio do frango assado e recheado do Que Frango. Então participe, 984377826 para você concorrer. Hoje é segunda-feira, dia 24 de agosto de 2026, e o Boteco já está no ar.
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8: 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E aqui a gente segue com moda boa até às 7 da noite.

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9: É o Boteco, estamos brindando, que bom estar aqui te receber pra gente brindar juntos na programação da Líder FM. 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Vamos em frente com mais música boa aqui no Boteco. A música não pode parar nesse feriado.

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6: 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Seguimos aqui com música no Boteco e você participando. Não esqueça, quinta-feira tem um sorteio do frango assado. Então, participe!

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2: 6 horas.
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0: O anjo do Senhor anunciou a Maria.
1: E ela concebeu do Espírito Santo.
2: Eis aqui a serva do Senhor.
1: Faça-se em mim segundo a vossa palavra.
0: E o Verbo se fez carne.
1: E habitou entre nós.
0: Ave Maria, cheia de graça, o Senhor é convosco. Bendita sois vós entre as mulheres e bendito é o fruto do vosso ventre, Jesus.
1: Santa Maria, Mãe de Deus, rogai por nós, pecadores, agora e na hora de nossa morte. Amém.
0: Rogai por nós, Santa Mãe de Deus,
1: para que sejamos dignos das promessas de Cristo.
0: Oremos.
3: Infundi o nosso espírito a vossa graça, ó Pai. Vós, que na anunciação do anjo nos revelastes a encarnação do vosso Filho, pela sua paixão e cruz, nos conduz à glória da ressurreição. Por Cristo nosso Senhor.
0: Nossa Senhora Aparecida,
1: rogai por nós.
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4: É a programação do seu boteco, é o meu, o seu, o nosso boteco. Estamos aqui com as portas abertas neste feriado com você. 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
5: 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Vamos em frente por aqui com a sua participação também, tá? 984377826. É o WhatsApp Líder que está aqui aguardando a sua participação para você concorrer. Peça música, ofereça para quem você quiser, que a gente brinda por aqui.
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2: 6:36.
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10: Já estamos quase na reta final do programa de hoje, mas eu quero ainda falar para você da Água Viva, que é uma loja ampla com variedade nos segmentos de papelaria, eletrônicos, caça, pesca e camping. 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E o Gabriel Platal já trabalhou conosco também, já está aqui me auxiliando, me ajudando também no boteco, o Ademir Nunes. Bom trabalho para o Ademir e bom descanso para o Gabriel. Já já tem o Teixeirinha também por aqui no Rodeio da Amizade. Simbora com música aqui no boteco.

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6: E assim a gente chega ao final de mais uma edição do Boteco da Líder. Eu fico por aqui, mas volto amanhã, se Deus quiser e Ele quer, abrindo o boteco às 5 da tarde, e mais cedo eu venho também aqui abrindo bandas, né? A gente roda o melhor de bandas às 4 da tarde e às 5 horas tem sertanejo. 5 horas, a gente já sabe, é o encontro que a gente tem todo santo dia para brindar. Aí tem sertaneja, tem música gauchesca e aí você participa também aqui para concorrer ao frango assado na quinta-feira. Então, desejo para você uma excelente noite, fiquem todos com Deus, um bom restinho de feriado. Vem aí o Teixeirinha trazendo para você o Rodeio da Amizade. Obrigado, Ademir. Fiquem com Deus e na Líder. Tchau, tchau.

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5: Teixeirinha. Bem certinho, estamos daqui feriado, mas nós não tem problema. Nós gostamos de trabalhar no feriado, que daí mesmo assim vocês cuidam nós, né? Né mesmo? De repente vocês estão trabalhando, não dá tempo, tá aí o Odmir Nunes aqui, viu e a coisa. Um abraço, toca o berrante na Júlia, toca o berrante pra nós. Peço licença para chegar até na sua casa, no seu receptor, onde você estiver, porque nós estamos aqui com a graça de Deus e a Nossa Senhora Aparecida, que me traz todas as noites para nós levar ao ar o programa Rodeio da Amizade, programinha que eu gosto. Eu quero mandar um abraço para o Osni Ribeiro, alô Osni Ribeiro, aí do quilômetro 7, ali perto do campo do Bonato, ali. Ele planta alface, planta repolho, se diz que não perde um programa. Obrigado. Veus, esse aqui é do Gildo de Freitas, lembrança do passado, é para você.

Isso, um abraço pro Adelar, tá se descansando, Adelar, amanhã pega cedo, bueno, um abraço todo o pessoal lá do bairro Casarim, também ouvindo o programa, enfim, a todo o pessoal que estão ligados com nós, vai todo o programa, nós vamos até as 8:30 com a boa música. Vamos trazendo agora com o Lourenço e Lurival, Velha Porteira, vamos ver.

0: Ei, modão bonito, é com Lourenço e Lourival. Nós vamos catar uns pila pro patrão, mas voltamos em seguidinho.
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0: 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Vamos trazendo uma nota. Nesse domingo vem o índio velho lá de Machadinho, né? Vem a brilhantar a festa para nós, é o Nésio. É isso aí, vamos fazer a festa. Agradecer a vocês que estiveram junto com nós nesse domingo. E domingo que vem, tamo lá, se Deus quiser. Né, Osni? Osni Ribeiro tá ouvindo o programa. Vamos ver o que nós temos para nós tocar pro povo. Dúvida de amor com os fazendeiros. Vamos lá.

0: Isso aí, o que que nós temos aí? Mais uma moda aí pra cá. Vamos ver a Tere Cardoso. Boa noite, Tere.
1: Boa noite, Teixeirinha. Sou a Tere Cardoso aqui do bairro da Nossa Senhora Aparecida.
0: Isso.
1: Deus, pode tocar pra mim hoje, fazendo um favor, cabelos brancos.
0: Isso.
1: E parabéns por estar trabalhando no feriado. Quem trabalha no feriado, Deus dá os anos dobrado. Parabéns mesmo, porque é muito legal trabalhar no feriado e pra nós ouvir também, né?
0: Muito obrigado.
1: Tudo de bom, boa noite.
0: Obrigado. Alguém tem que trabalhar, né, Tere? Vamos então fazer.

0: Peço um abraço pro seu Gabriel, a dona Filomena da Vila Remoto, também a Marli lá de Erval Velho, daqui um pouquinho. Nós bolhei, papá, tá com umas modas bonitas pra vocês todos. Nós vamos catar uns pila pro patrão, mas voltamos em seguidinho.
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É, vamos lá, o Tonho Felipim também tá ouvindo o programa. Falar em Tonho, um abraço pro Tonho fotógrafo, que tá onde, homem? Tá sumido. Ah, viu, onde que ele tava? Ô, Tonho, um abraço, Tonho. Tá encolhido. Tá que nem aqueles gatos velhos, quando começa a ficar velho, fica meio caseiro. Fica por... Opa, então tá falando que o vereador já tá de bom tamanho. 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E nós sorteamos aqui na hora do programa. 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Domingo, se Deus quiser, é o Neve lá de Machadinho. Vamos atender primeiro o seu Gabriela, pelo menos agora, que pediu dos cancioneiros, e oferecer lá para os cancioneiros do Sul, né? Ô, pessoal, o Robertão lá tá lá, o seu Vino, a Selma, todo aquele povo lá. Olha, ó.

Esther, vamos lá para Erval Velho, ver como é que tá a dona Marli. Um abraço pro seu Dorso. Pessoal lá de Erval Velho que tá ouvindo o programa, muito obrigado por deixar o rally o ligadinho com nós lá, o seu Moisés, né? O Gaudério, aquele povo lá que estão ouvindo o programa. E a Marli gosta muito do Milionários Henrique, o meu Martílio é que é ouvir. Então vamos lá.

0: E vamos catar mais uns merres pro patrão, mas voltamos em seguidinho.
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0: Exatamente, agora essa moda aí, eu quero oferecer também lá pro Tony, depois vem mais uma, viu, Tony? Porque eu quero com gás, tá com nós mesmo. Mas tá o meu amigo, meu irmão, Nego Azeite, pagou uma cerveja pra nós domingo lá. Ô, Nego Azeite, bom, tá aí. Boa noite, Nego Azeite.
5: Bom dia, meu amigo Teixeirinha, aqui é o Nego Azeite, nós estamos aqui no Vilmar, aqui, uma
0: isso.
5: Música pra nós aqui, bota uma música pra nós, hein?
0: Isso.
6: Não, aperta.

0: Não aperta a Paríssimo. Temos aqui o Vimar, tá aqui, tá tudo aí, tá o alemão. Como é que tá o nome? O Marcelo tá aqui, tá curtindo aí com nós, hein?
1: Opa!
0: Tomando uma cerveja aí, tamo aí.
1: Vai! Não
0: aperta a Paríssimo, não aperta aí. Manda música pra nós, hein? Faz o favor, nego, azeite, dá na área.
1: Deixa pra nós. Um abraço. Muito obrigado, cervejinha ontem lá, negozeito. Vamos lá, pedir, vai vir. Um abraço pro bar. Todo o pessoal aí do casarão lá. Tá aí, não aperta,
2: Paríssio. Essa é a história de um tal de Paríssio, índio maleva e muito mal acostumado a fazer confusões em bailes e festas, muito gaúchas. Abre a cordiona, companheiro.

0: parei.
1: Eu também. E eu comecei, tu parou e comecei. Vamos. Agora essa pro Tony, viu, Tony? Essa aí foi um trailer. Agora vem essa tua aí que tu vai gostar. Vamos lá.

0: Fazer o quê? Cata uns pila pro patrão, mas voltar bem seguidito.
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0: Vamos da garupa, vamos embora. Aí vai mais melhorzinho, que dá uma carona pra mais alguém. 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Um abraço pra vocês aí. 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Nesse domingo é o Neve lá de Machadinho. Vamos lá fazer a festa, aí vocês são nossos convidados. A Filomena, seu Gabriel, oferecendo todo o programa para os amigos da Mesa Seis, os amigos lá do Galpão, as amigas da Dona Filomena, Antoninho e João do Pandeiro também, oferecendo o programa para todo o pessoal lá do Galpão Crioulo. Um abraço a todo o povo que vem lá se prestigiar o nosso evento. É um dos melhores do Meio Oeste, tranquilamente. É o que todo mundo fala, não é o que eu estou falando. Estou falando só que me passaram para mim. O que que nós temos aí?
1: Juliano e Jardel.
0: Juliano e Jardel. Vamos lá.

0: E vamos buscar mais uns merda pro patrão, mas voltamos logo.
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É, meu amigo Pinga Fogo no táxi aí, né, Pinga Fogo? É, um abraço pra você e toda a sua clientela, o pessoal que estão contigo aí. Um abraço pra essa indiada boa. E diga pra eles quando chegar em casa, deixa o radinho ligado, que amanhã estamos aqui de novo. Das 7 às 8:30, levando só o bom da música. E olha, quem vai cantar pra você é o Teixeirinha, a volta do Tordilho Negro. Oi!

0: Isso aí, vamos buscar uns pela pro patrão e voltamos em seguidito.
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0: Pela pro patrão e voltamos em seguidinho.
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0: Exatamente, por aqui nós vamos encerrando mais um programa e amanhã nós estamos aqui, se Deus quiser, ele quer, claro, contando com vocês também. 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Muito obrigado, até amanhã, se Deus quiser. Tchau, tchau.

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No dia 31 de agosto, comemoraremos o centenário de nascimento do Santo Irmão Aldo, aquele que, tendo sido escolhido e preparado pela Santa Vó Rosa, cumpriu de maneira honrada e simultânea as funções de primaz, de sucessor do Consolador e de profeta à frente desta Igreja Apostólica.

Sentimo-nos honrados em comemorar mais uma vez a data do nascimento do profeta Santo Irmão Aldo. Homenagear a esse santo de Deus é motivo de grande contentamento para todos nós, apostólicos do Consolador e ouvintes da Hora Milagrosa.

Prezados ouvintes da Hora Milagrosa, convidamos a todos para que venham participar das reuniões da Igreja Apostólica que são realizadas nesta cidade de Erval do Oeste, estado de Santa Catarina, com reuniões quinzenalmente aos sábados às 19h30 e aos domingos às 9h30 da manhã. O endereço é Rua Florianópolis, número 395, Centro. Serão todos muito bem-vindos.

exercendo as funções de profeta apostólico, ele conduziu àqueles que creram e confiaram no seu ministério, indicando o caminho da paz, do amor e da libertação humana das amarras deste mundo, e agregou a muitos ao caminho da salvação rumo à eternidade. Tendo sido escolhido pela Santa Vorosa e aprovado pelo Pai Celestial e pelo seu Divino Espírito Santo, o irmão Aldo recebeu a missão de representar na terra os dons e as virtudes do Consolador da Promessa de Nosso Senhor Jesus, a fim de fazer valer sobre nós e o mundo em que vivemos toda a graça dessa Santa Poderosa, de Nosso Senhor Jesus Cristo, de Maria Santíssima e do Senhor Deus e Pai Eterno. Ele desempenhou fielmente as suas atribuições, tanto que as realizações dessa Santa de Deus como Espírito Consolador alcançaram maior expressão e amplitude através dele, profeta irmão Aldo. Reconhecidos, direcionamos ações de graças e de louvor a ele, santo irmão Aldo, por seu exemplo de coragem, de determinação, de perfeita fé em Deus Pai e no seu divino poder, e por tudo quanto ele realizou e continua realizando em favor do reino dos céus. Que essas celebrações sejam mais do que memórias, que sejam momentos de renovação da fé, de louvor sincero e de reconhecimento pelo amor divino que, através desse santo de Deus, se manifestou e continua se manifestando na história desta Igreja Apostólica e na vida de cada apostólico do Consolador e ouvinte da Hora Milagrosa.

0: Estamos apresentando a Hora Milagrosa e na sequência vai falar-lhes o pastor Ramão Simval Medeiros Machado.
1: Ó prezados irmãos apostólicos, ouvintes deste santo programa Hora

milagrosa. Eu cumprimento-lhes em nome do santo profeta irmão Aldo, da santa avó Rosa o Consolador e de nossa mãe Virgem Maria Santíssima, desejando a bênção destes santos para a sua vida, para o seu lar, e também o faço em nome de Jesus, nosso Senhor, de Deus, o nosso Pai, do seu Divino Espírito Santo, que vos concedam a unção do seu Santíssimo Espírito, para terem luz de sabedoria a cada dia, para compreenderem as boas novas de salvação dos dias atuais, que foram nos concedida como a grande bênção de salvação, o ministério da Santa Avó Rosa e do Santo Irmão Aldo. E esta Igreja Apostólica, como a porta, o caminho para o reino dos céus, onde aprendemos a viver para Deus, onde o Santo Irmão Aldo manifesta-se com o seu grande poder para proteger e amparar os humildes e bons de coração. Falo-lhes nesta oportunidade, ó ouvintes, sobre o aniversário de nascimento do Santo Irmão Aldo e o valor do seu ministério para esta Igreja Apostólica. A comemoração do aniversário de nascimento do santo profeta Irmão Aldo é no dia 31 de agosto. Com muita gratidão aos céus pela vida preciosa deste santo servo de Deus, nós comemoramos esta data com muito júbilo em nosso coração. E ele, enquanto esteve entre nós durante os 44 anos, o Santo Irmão Aldo foi um digno exemplo de vida para todo o nosso povo, inclusive para todos os nossos ouvintes que estão aprendendo esta doutrina, ouvindo falar do Santo Irmão Aldo. Ele, como servo de Deus, fiel, consagrado, santificado, e em tudo obediente a Jesus nosso Senhor e a Santa Avó Rosa, serviu durante estes 44 anos à frente desta Igreja Apostólica e hoje nos céus, como santo de Deus, continua o seu ministério coroado de grande poder e glória para ajudar a salvar os mansos e humildes de coração que creem em Jesus como seu Senhor e Salvador, que creem em Maria Santíssima como mãe de nosso Salvador, Rainha dos céus e mãe do povo de Deus, e creem, portanto, nesta doutrina que Jesus nos deu, crendo na Santa Avó Rosa como Espírito Consolador. Comemorar é dar valor, é expressar reconhecimento pelo trabalho incansável que o santo primaz e profeta realizou entre nós durante o seu ministério na terra, e pelo progresso que a Igreja alcançou durante o seu governo, tanto no sentido espiritual como no sentido material também, pelo trabalho que ele realizou em espírito para manter esta Igreja ligada aos céus e ao poder celestial. Por muitas vezes, à semelhança do que aconteceu com a Santa Avó Rosa, enquanto ainda vivia entre nós nesta terra, exercendo o seu ministério, o seu espírito era levado por Jesus aos céus e levado na presença de Deus. Também o nosso santo irmão Aldo, enquanto estava entre nós no seu corpo, o seu espírito era levado por nossa Santa Avó Rosa aos céus e levado na presença de Deus, o Pai, a fim de receber orientações divinas em relação ao trabalho da Igreja Apostólica nesta terra, quanto à santificação do seu povo, também para salvar e para realizar curas, inclusive para ser orientado como conduzir e livrar a nossa Igreja do pecado e dos erros doutrinários e do mundanismo. Então notem, amados ouvintes e irmãos apostólicos, que esta glória do ministério do Santo Irmão Aldo, de poder subir aos céus e presenciar a face de Deus e aprender nos céus tudo o que era necessário para a santificação da Igreja Apostólica, é uma grande glória do ministério dele. E isto não é novidade, porque nós sabemos que Deus, o nosso Pai, se manifestou também a outros profetas do passado. Aos apóstolos de Jesus, aprenderam com Jesus. Quantas revelações foram dadas, por exemplo, a São João, de coisas que ele viu nos céus. O Santo Irmão Aldo também é participante desta mesma glória, de conhecer a face de Deus, de receber ensinos preciosos para a santificação do povo de Deus na terra.
O que cada apostólico deve ter em seu coração e em sua mente é que a missão e o ministério que o Santo Irmaldo realizou entre nós foram e serão a garantia da vitória da Igreja Apostólica e de cada um de nós apostólicos. Isto porque, se a Igreja não se mantiver ligada ao Espírito de Deus, à Santa Vó Rosa, a Jesus Nosso Senhor e a Maria Santíssima e ao Santo Irmão Aldo, perderá tudo o que alcançou. Pense nisto, ouvinte. Assim sendo, devemos ser a cada dia muito consagrados e santificados para a garantia da nossa vitória. Este ensino foi publicado em um dos boletins internos de nossa igreja, ocasião em que o Santo Irmão Aldo afirmou que este esclarecimento sobre a glória de ser levado diante do trono de Deus para receber orientações e como proceder com o governo da igreja para que ela fosse livre do pecado, do mundanismo e dos erros doutrinários, também ele mostrou o que aconteceu com o povo do profeta Moisés e o povo dos demais profetas do passado, visto que as pessoas que formaram aqueles povos não se mantiveram fiéis aos ensinos do profeta. Então, amados irmãos, veja bem que nós precisamos nos manter fiéis e obedientes ao que o Santo Irmão Aldo nos ensinou durante todos estes anos, para que nós possamos permanecer em comunhão com Deus e não perder a vida do nosso espírito, porque não incorrer no erro daqueles que caíram da graça de Deus. A luta do Santo Irmão Aldo nesta Igreja Apostólica durante o seu ministério foi para que prevaleça toda a vontade, a palavra, os ensinos de Jesus e do nosso Deus na vida de cada apostólico. E nós estamos neste período do seu aniversário. E eu lhes digo, irmãos, que para ele, Santo Irmão Aldo, o maior presente que nós podemos apresentar a ele é a nossa fé no seu ministério. E provar esta fé no ministério do Santo Irmão Aldo é obedecer à doutrina e à disciplina que ele pregou e ensinou nesta Igreja Apostólica. Ensinos que ele recebeu da Santa Vó Rosa, recebeu de Jesus, Nosso Senhor, e de Deus, o nosso Pai, de Maria Santíssima, que muito a ajudou no seu ministério nesta terra. E hoje, junto com ele, lutam com a Santa Vó Rosa para que o povo apostólico guarde a sua coroa de glória. Valorize esta grande bênção que nós alcançamos, que é o ministério do Santo Irmão Aldo, da Santa Vó Rosa, que é a obra desta Igreja Apostólica na terra, que faz reviver em nosso espírito a verdadeira fé em Deus, o Pai como Senhor e Criador, que tem poder e domínio sobre o seu povo. Então ele reina sobre nós, e o Santo Irmão Aldo, com a sua vida santificada, foi o vaso precioso para que se manifeste entre nós todo o poder de Deus, para salvar, para santificar. Entenderam, prezados ouvintes? Eu vou ler uma palavra do Santo Irmão Aldo ao seu povo. Eu, Irmão Aldo, espero que neste meu aniversário todos meditem no valor do meu ministério, no meu trabalho, em favor de cada apostólico e da igreja, procurando a cada dia serem mais unidos, mais amorosos, mais conscientes do seu dever de filhos de Deus, procurando ajudar o seu irmão, sempre com boa vontade, sem contendas, mas em uma perfeita união na igreja e nos lares, e também no desejo de servir a nossa igreja com mais amor, santidade e consagração. Então, apresados irmãos e ouvintes, nós estamos vivendo num tempo de salvação, tempo de misericórdia, da manifestação da misericórdia divina para conosco. Então eu digo-lhes, prezados irmãos, diante das palavras que o Santo Irmão Aldo legou para nós, deixando este pedido que eu acabei de ler, é um momento para que cada um decida ser mais fiel, decida obedecer a Deus, deixe da rebeldia, deixe das ilusões e das fantasias deste mundo que irão passar, não pertence a Deus, é deste mundo e no mundo irá ficar. Então apegue-se a este santo de Deus, Santo Irmão Aldo,
creia nele como profeta de Deus, apegue-se a Jesus, porque irmãos crendo no irmão Aldo, estarão crendo em Jesus, que profetizou muitas coisas sobre estes tempos das providências que iria tomar para salvar. Neste tempo da regeneração, prometeu a vinda do Consolador, já se cumpriu na vida da Santa Vó Rosa. Prometeu que formaria um povo, a Nova Jerusalém, uma cidade santa, quer dizer, cidade, um povo que seria formado nesta terra. Ele disse que desceria dos céus porque seria formado por ele. E nesta igreja ele formou o profeta, o pastor do rebanho de Cristo, para cuidar do seu povo, o profeta Santo Irmão Aldo. E agora nós vamos comemorar o seu aniversário. Então, amados ouvintes, que cada um se proponha de boa vontade, cheios de fé, de gratidão a Deus por nos amar, por enviar santos para cuidar de nós. Vamos comemorar o aniversário do Santo Irmão Aldo com muito júbilo, com muita gratidão, homenageando a ele, obedecendo os seus ensinos. Este é o presente que ele espera de nós. Então, tenha esta fé viva no seu coração e faça um exame de sua vida, de seus atos, de seus pensamentos. Reavalie a sua caminhada para o reino dos céus e santifique-se mais. E aproveite, irmãos, esta data poderosa do aniversário do Santo Irmão Aldo para ficar como um marco na sua vida de um novo momento de santificação, um novo período da sua vida. Deixe o que passou, passou. Arrependa-se dos seus pecados, peça perdão e viva uma nova vida unida a Deus. E o Santo Irmão Aldo vai te abençoar, pode crer. Ele é o nosso companheiro, ele estará contigo, junto com os santos e anjos, a Santa Vó Rosa, nosso Consolador, a Virgem Maria Santíssima e o Santo Irmão Aldo irão te abençoar, irão te ajudar. Tenha esta fé e comemore esta data com muito júbilo e gratidão no seu coração. Frequente as nossas reuniões, venha participar desta festa gloriosa em uma de nossas congregações ou na sede de nossa igreja. E faça isto com muita alegria de poder estar reunido junto com o povo de Deus, seus irmãos, nossos irmãos reverentes, cheios de amor. Os receberemos em nossa igreja com muito carinho, com muita gratidão e alegria em nosso coração por tê-los no rebanho de Cristo. E agora eu vou orar em seu favor. Tenha fé e confie nesses santos de Deus. Ó Santíssima e querida Vó Rosa, nosso glorioso Espírito Consolador, em nome de Jesus, nosso Senhor, e de Deus, o nosso Pai, a Senhora cumpre este sagrado ministério, porque és o Consolador, prometido por Jesus, igual a ele, cheio de poder e de glória para salvar o pecador. Eu rogo nesta hora que a Senhora abençoe os nossos ouvintes da Hora Milagrosa, suas famílias, seu lar, seu trabalho, seus negócios, sua vida, para que eles sejam vencedores das lutas, das dificuldades que estejam enfrentando. Santo profeta Irmão Aldo, na comemoração do teu aniversário, estamos unidos numa só fé, num só coração, para praticar o bem, para seguir os seus conselhos. Em nosso lar, eu rogo que o Senhor abençoe esta família, este pai, esta mãe, estes filhos que estão ouvindo e crendo no seu ministério de profeta de Deus, de pastor do rebanho de Cristo, e os abençoe, os ajude para que eles sejam fiéis e obedientes e possam em tudo atender os seus pedidos, as suas orientações e viver no temor do Senhor nosso Deus. Abençoe este lar, Santo Irmão Aldo, e conceda-lhes paz. Ajude-os a encontrarem a maneira de se amarem mais, de se perdoarem, de viverem em união e trabalhar para o reino dos céus como família de Deus. E assim possam ser livres das doenças, dos perigos deste mundo, do desemprego, dos problemas de saúde. Dá-lhes, portanto, da sua bênção e amparo, segundo eles mesmos os pedem neste momento. Rogo a Senhora Santa Vó Rosa que unja a água e o óleo que eles colocaram aí próximo a este receptor para receber a tua bênção e a unção divina, para ter o poder da vida, da saúde, para protegê-los e guardá-los. Santa Vó Rosa, que a tua graça e a sua bênção sejam sobre este lar, esta família, mesmo sendo estas pessoas as primeiras vezes que estão nos ouvindo. Que a Senhora os abençoe, vó, e os convença da vontade de Deus, o Pai, da sua justiça, do seu amor para salvar a cada um que crê. Confiem, prezados irmãos, na bênção de Jesus, nosso Senhor.
da Santa Vó Rosa o Consolador, da Virgem Maria Santíssima e do Santo Profeta Irmão Aldo, a quem nós homenageamos nesta data, prestando a ele os nossos sinceros parabéns, ó Santo